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0: Resolve não, hein? Pode ir rodando de cidade em cidade.
1: Beija outra metade, quem sabe resolve.
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1: Ô Jorge Matheus, vamos cantar essa música juntos? Deixa com a gente, Zezé de Camargo e Luciano. Vai ficar bonito, hein? Eita nós!
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0: Pode ser agora. Jorge Matheus.
1: Seu pedido é uma ordem, Marília Mendonça.
2: Complicado. Marília Mendonça.
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2: 4 e 3. 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

0: queria ir embora. Lá pelas tantas daquele mundo de doce, o gerro dizia: minha sogra, coisa engraçada.
1: Que homem? Não acredito, tá passando mal?
0: Não.
1: Vamos fazer o seguinte: o senhor frouxa a guaiaca, lá nos fundos, perto do pé da laranjeira, cuidado, mas o cachorro tá amarrado, não tem problema.
0: Não, não, não é nada disso, ah, não é.

0: 4:56.
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2: 5 e 1. 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
2: 5:55.

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0: Cacique Pajé, pescador e catireiro, Espinheira do Duque Dalvan, Milionário José Rico, tributo aos amigos, Milionário Saudoso Zé Rico, modão, cabeceira, hein? Manda alô pro meu grande amigo Puli, o Puli tá fazendo aniversário hoje, parabéns Puli, tudo de bom, viu? Feliz aniversário, parceiro, tamo junto. Vai ter festa lá no bar do Puli. É, vai ter pagode ao vivo, tá todo mundo convidado, viu? O pagodinho no finalzinho da tarde. O Puli mandou convidar a cidade inteira. Aí, bonito. Eita lasqueira. O Puli é mais simples que painel de jipe. Mandar um alô pro Cláudio Rosso, de Jalminha também tá ouvindo. Meu vizinho de cerca do lado esquerdo. Zecão da Araucária, do lado direito, André Pacola, lá na região do Rio Claro, forte abraço meu amigo, tamo junto. Canta Godofredo, canta Galo Velho. 7:18, 7:18. Gasta a sua internet comigo, mandar um alô pro Geraldo Jordão, o Geraldo também tá ouvindo. Alô Geraldo, bom dia. A Simone e o Germano lá de Bauru. Gasta a sua internet comigo.
1: Bom dia, Aventura. Bom dia, Castelo. Eu sou a Rondina de Coribi. Queria ver a música aqui como lá. Queria ser pai Lene, com a parte do Júnior da Tapera, o Marizão no Saúde e o Marcinho Chileiro. Obrigado, Castelo.
0: Tchau, obrigado. Forte abraço, Zé Ronildo. De Borebi. Cidade de Borebi. Bom dia, Borebi. João Lima, Luiz Lima, toda a família Lima. Andréa Pereira, bom dia. O Marquinhos de Buribi, Marquinhos vai falar. Fala, Marquinhos.
2: Chique. Bom dia, Castelo. Como é que você tá?
0: Tudo certo, mas nada.
2: Bom dia, véi. Ô, Castelo, Deus é bom demais, hein?
0: Deus é bom demais.
2: Ô, meu irmão, toca madão pra nós aí. Quero oferecer aos amigos do Rachinha, pro Jonas, pro Pepo, pro Tenor, pro Borginha, Capitão Torres, Professor Celso, pro Gilson Pascolati, pro meu compadre Fernando, pro Gilson Tempestade, o homem é mestre, hein? Pro Beneguete, pro Duduca, pro Zuluzão da Polimix, pro Fábio Cruz, pro Zé Carlos, pro Dodô, pro Doni Jacaré, pro Sardinha, pro Zé Vaqueiro, pro Odair e o Guilherme, lá da NT Canas. Quero oferecer aos amigos aqui de Borebi, pro Justino, pro João Beiçada, pro Lúcio Cunha, pra Francine da Farmafran, a melhor farmácia de Borebi, pro Rômulo que tá se aprontando pra ir pra escola, pro seu Zé Rondina, pro seu Sidney, pra Fatinha, pro Piolim, pro Zulão, pra Dona Nena, pro Júnior lá da Tapera Queimada, porque aqui Castela, que o peido é seco.
3: Eita, mano. 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
0: Será que você não esqueceu de ninguém, não? Ô, Marquinho, você não esqueceu de ninguém, não, parceiro?
4: Ai, ai, ai.
0: Forte abraço, Marquinho. Marquinho já tá na lida. O Mauri, meu grande amigo Mauri, bom dia, Mauri. Mr. Silva.
5: Olá, bom dia, Aventura FM. Mr. Silva. Gostaria de ouvir uma música do Nick Tinoco, oferecer a todos os ouvintes seus. Valeu, participar do sorteio. Beijo no seu coração.
0: Forte sextou. Abraço. Sextou. Forte abraço. Mr. Silva, tchau, obrigado. Manda lá pro Vitinho, Palito, Caio Fernandes, porque é junto dos bons que a gente fica melhor.
6: Bom dia, Cris, aqui é o Cacita.
0: Oi,
6: tá
0: oi
6: bom?
0: Cacita.
6: Cris, queria mandar um abraço pro meu sogro Paulo, Paulo de Oliveira lá do Guedes, a todo mundo lá do Guedes, a todo mundo aí do bairro Campinho, do Rio Claro. Bom, um abraço a todos aí. E um ótimo final de semana. Tamo junto, Cris.
0: Tamo junto. Forte abraço, meu amigo. Gustavo Cacita. Jaime Mexicano também tá ouvindo. Minha vizinha de cerca, do lado esquerdo. Vanessa Nogueira. Essa é bruta mesmo. Tão delicada, feito coisa de mula. Doce como limão e tranquilo igual um furacão.
7: Acelera.
0: Vanessa Nogueira. O Walter do Guedes. Distrito de Alfredo Guedes. Alô, Walter. Bom dia.
8: Bom dia, Aventura. Bom dia, Castelo. Bom dia, Raibastião. Bom dia, Maricota. Que é o Walter de Alfredo Guedes. Quero ver uma música aí. Que é um carreiro. Agradecer pro Neto Arthur, Neto Brai, meu filho Walter. Falou, meus queridos. Tchau, obrigado.
0: Tchau, obrigado. Gilson Tempestade, forte abraço. Tamo junto, parceiro. Aô, Setter aqui.
9: Bom dia, Maricota. Bom dia, meu pastor. Tudo bem? Celiano, gostaria que você tocasse uma música bem bonita aí pra nós. Pra conhecer pra minha filha Maria Vitória, com a esposa Helena. Pra todos que estão escutando. Inclusive pra você, pra toda a sua família. E a música que eu quero é Franguinho na Panela, tá bom? Para todos que estão escutando aqui da Nação. Que Deus tenha um ótimo final de semana, viu? Obrigada. Deus abençoe o seu dia, viu?
0: Amém.
10: Oi, Castelhano, tudo bem?
0: Tudo?
10: Eu tô louco.
9: Pra nós.
10: Pra nós.
9: E tchau.
10: Tchau, tô animada pra... Pro teu balé que é segunda-feira.
0: Segunda-feira vai participar do balé. Maria Vitória, bom dia. Bom dia, dona Maria, lá da cidade de Jaú. Bom dia, dona Quirubina. Dona Quirubina já tá preparando, já preparou, né? Um cafezinho feito no fogão de lenha, passar no coador de pano. Bom dia, dona Quirubina.
11: Bom dia.
0: Bom dia, dona Zefa.
11: Bom dia!
0: Bom dia, dona Nena!
11: Bom dia!
0: Bom dia, dona Chiquinha Benzedeira!
11: Bom dia!
0: Dia, meu vizinho de cerca!
4: Bom dia, Castelo!
12: Bom dia, Castelo! Bom dia aos ouvintes da Aventura FM! Uma sexta-feira abençoada a todos em nome de Jesus! Salve ao Decirdecido Caçador Borebi! Tudo certo aí, meu vizinho de cerca? Aqui tá daquele jeito, mata alto pra carpir, passa, lançar e hoje tá molhado pra queimar!
0: Tá encharcado!
12: Na lida. Se der, toca pra nós aí, João Mulato e Douradinho, vivendo no sertão, firma na trave, vamos pra lida, que se o gado morrer, o carrapato passa fome, mas vamos pegar descendo e subindo na contramão. Um forte abraço aí, Castelo, fica com Deus, uma ótima sexta-feira, bom trabalho, tchau, obrigado.
0: Tchau, obrigado, forte abraço, parceiro, tamo junto. Valdeci do Sítio Caçador, lá na região de Buribi, meu vizinho de cerca do lado esquerdo. Firma no laço e vamos pra cima.
4: Até breve, calma.
0: Eu vou lá, mas já volto.
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0: Bodão cabeceira, hein? Tunico Tinoco, pé de IP. Devenda Mococ Paraíso, Chico Mulato, Chitãozinho e Chororó, Caboclo na Cidade e Vivendo no Sertão com João Mulato Douradinho. João Mulato Douradinho. Cabeceira. Gasta a sua internet comigo.
1: Bom dia, Castelo. Manda um abraço aqui pra nós aqui, Samuel, de Lençóis Paulista, mas estamos aqui em Cajamar. Tchau, obrigado.
0: Cajamar. Daniel também tá ouvindo lá em Cajamar. Tá o Samuel Rocha e o. E o Daniel, Cajamar. Um abraço pra vocês aí, viu? Obrigado pelo carinho da audiência. Dona Neuza Purgano, bom dia, Dona Neuza. Fazenda Perdiz. Fazenda La Perdiz. É isso, isso mesmo? La Perdiz. Fazenda La Perdiz. A Dona Neuza Purgano. Mandar um alô pro Sidão. Alô, Sidão. Sidão tá preparando um cafezinho. Feito no fogão de lenha, não, no fogão normal mesmo, mas é bom, o café do Sidão é bom, Sidão do Caju, tá preparando um cafezinho, não é igual da Dona Quirubina, né? Mas é um absurdo de bom também, mas o melhor que tá tendo é o 4F, frio, fraco, formiga no fundo, melhor que esse é só o 5F, frio, fraco, formiga no fundo e fedido, gasta sua internet comigo.
2: Bom dia, Castelo, aqui é o João Carlos da Primavera, toca um modão raizão aí pra nós aí. Pode escolher o modão pra nós aí. Ofereço pra todos que estiver ouvindo aí a rádio aí. Ofereço pra você e também pro meu amigo Cleitão aqui. E vai pro meu amigo João Paulo Gomes.
0: Forte abraço, parceiro. Quem tá ouvindo também? O João. João Batista, forte abraço. Agora são 7h47. Firma na traia. E vamos pra lida, porque se o gado morrer, o carrapato passa fome. 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Canta, Galo Velho. Canta, Godofredo. Mandar um alô pro Bernardo. Alô, Bernardo, bom dia. O Bernardo, o Ceboso, o Pioio, o Caio Fernandes, porque é junto dos bons que a gente fica melhor. O Kleber Jacomini também tá ouvindo. Alô, Kleber, bom dia. Obrigado pelo carinho da audiência. Sandro Alponte lá em Barra Bonita. Alô, Barra Bonita. Acelera. Agora são 7h49.
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0: De volta ao vivo, essa manhã de sexta-feira. Bom dia.
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0: Mandar um alô pro DJ Pipo, meu grande amigo Pipo. Forte abraço, parceiro. Tamo junto. Alô, Agudos. Bom dia. 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

Canta, canta, Godofredo. Esse galo é tão inteligente que só não fala pra não pagar boleto. Eita lasqueira, canta, Godofredo. 7h56.

0: amor aqui na Aventura, Mato Grosso e Matias. Moda sofrida, doída, teve Creone e Barreirito. Amaremos, Minha Serenata, Chico Rei Paraná.
1: Cristiano Castelhano, o furacão do Centro-Oeste Paulista.
0: Segura.
1: Castelo, segura essa emoção.
0: E vamos pegar descendo, porque subindo é contramão.
1: Acelera.
0: Muito obrigado pelo carinho da sua audiência. Agradeço de coração você que participou, você que me ajudou a fazer o programa hoje. Gratidão sempre. Fica com Deus. E tchau, obrigado. Tchau, obrigado.

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1: 8:10 para abrir o manhã dessa sexta, 2 de outubro, tem João Neto e

0: É um som do Edson Hudson, Papel de Homem. Já no nosso manhã dessa sexta-feira, 2 de outubro de 2026. São 8h16 no horário de Brasília. Manda mensagem para participar. Já vem aí o Bom Astral. Vamos curtir? WhatsApp é o 3264-9090. Aventura te espera. 8h16, horário de Brasília. Fica com a gente. O manhã só tá começando.
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4: É isso aí, Cido, bora trazer as previsões pro seu horóscopo por aqui, começando com quem é de Áries. Vou te contar, Áries, a comunicação segue em alta e você pode aproveitar para fazer novos contatos, colocar o papo em dia e se divertir com pessoas próximas. Circular por aí ajuda a arejar as ideias e deixa seu dia mais leve e animado, tá? O número para você hoje é o 40 e a cor é o lilás.
3: Touro, sua habilidade para lidar com as finanças segue em destaque. Aproveite para investir, negociar descontos ou encontrar novas oportunidades de negócios. Só mantenha seu sucesso em segredo e ouça sua intuição. Assim vai chegar mais longe. Número 39, cor amarelo.
4: Agora com você, Gêmeos, atenção, você começa o dia com um pique de sobra para cuidar dos seus interesses. A diversão, as amizades e a comunicação contam com a proteção das estrelas. De quebra, seus pontos fortes também se destacam e ajudam a conquistar aquilo que deseja. Seu número para hoje é o 54 e a cor é o azul.
3: Câncer, com a lua ainda infernizando o seu astral, vale ir com calma e ter alguns cuidados básicos hoje. A boa notícia é que sua intuição vai fazer hora extra logo cedo e pode resolver alguns assuntos em casa rapidinho. Número 54, cor vermelho.
4: E daqui a pouco a gente volta com mais previsões pro seu horóscopo aqui no Bom Astral. Pra quem é leão, virgem, libra e escorpião.
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1: Mais previsões pra hoje, Kel?
2: Vamos lá, Cido! Tem mais previsões pro seu horóscopo e chegou a sua vez, Leão. Leãozinho, as estrelas prometem estimular o seu lado sonhador e amanhã tem tudo pra ser animada. Os relacionamentos contam com ótimas vibes e os laços com as pessoas próximas se estreitam. Aproveite pra planejar uma viagem com os amigos. O número é o 59 e a cor é o violeta.
1: Virgem, você começa o dia com foco voltado para a vida profissional e pode batalhar por mais grana ou futuros negócios logo cedo. Traçar planos mais ambiciosos ajuda na hora de perseguir o sucesso. Número 57, cor magenta.
2: Agora você, Libra. Librinha, é o seguinte, seu lado aventureiro cresce e será divertido sair da rotina. As energias são perfeitas para uma viagem, especialmente pela manhã. À noite, seu jeito sociável anima o encontro ou bate-papo com os amigos. O número é o 2 e a cor é o azul.
1: Escorpião, hoje o astral conta com ótimas energias para encerrar um ciclo, ainda mais se ouvir sua intuição. Preste atenção aos avisos do seu corpo e procure um especialista se for necessário. Um diagnóstico tem tudo para ser mais preciso agora. Número 42, cor marrom.
2: E daqui a pouco a gente volta com as últimas previsões para o seu horóscopo aqui no Bom Astral. Para quem é Sagitário, Capricórnio, Aquário e Peixes.
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0: É o Grupo Chocolate, Turma do Pagode. Alô, Virgínia. Amanhã, 14 para as 9, horário de Brasília. Super sexta-feira, 2 de outubro de 2026. Muita música legal. Continua indo Ed Brito e Samuel, teve Marília Mendonça, teve Zezé de Camargo, teve Ferrugem. E lá atrás teve Marinha Cecília e Rodolfo Itaim, Thiago. 14 para as 9, não esquece da promoção. Sextou com a Aventura Tábua de Frios do Empório do Queijo para você ao longo de todo o dia. A primeira tábua daqui a pouquinho, dentro do manhã, dessa sexta-feira aí gostosa, tá bom? Sextou. São 8h47, já tô te esperando pelo zap 3264-9090. Faz aí a programação do manhã junto com a gente nessa sexta. Bora caminhar juntos, curtindo muita música boa, levando prêmios gostosos pra casa. A sua sexta-feira bem mais astral, descontraída, bem especial, do jeito que você merece. Se é uma pessoa ouvinte especial, você merece que a sua sexta também seja especial com música boa, muita amizade, interatividade, um dia gostoso, prazeroso. E aí, no final de cada programa, esses prêmios que são, na mesma medida, deliciosos também, viu? Então não esquece, você precisa aparecer no zap da Aventura pra estar por dentro dessa festa gostosa aqui, ó. É o 3264-9090. Tô te esperando. 8h47, as últimas do Bom Astral. Confere, eu volto já.
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3: E as últimas previsões para hoje, Kelzinha?
4: É isso aí, Cido. As últimas de hoje, chegou a vez de Sagitário. Sagita, os relacionamentos recebem as melhores vibes, seja com os amigos ou com pessoas que andam distantes. É hora de reforçar os laços com quem é importante na sua vida. Você estará mais sociável do que o normal, o que pode favorecer os negócios, tá? Seu número hoje é o 20 e a cor é o verde.
5: Capricórnio, seu lado responsável se destaca. Você pode aproveitar para dar aquele gás nas tarefas de rotina. Se anda de olho em uma promoção ou um novo emprego, suas chances de sucesso são melhores pela manhã. Número 6, cor verde.
4: Agora você, Aquário. Olha, Aquário, com a lua no seu paraíso astral e trocando likes com outros astros, a sua sorte tá pra lá de turbinada. Será mais fácil fazer contatos com clientes, amigos ou colegas se você mostrar a sua criatividade e bom papo. O número é o 21 e a cor é o roxo.
5: E pra encerrar, peixes, tudo ligado ao lar deve correr melhor hoje. Mudanças ou serviços de casa se desenrolam numa boa e deve pintar até uma grana extra pela manhã. Amanhã tem tudo para ser lucrativa para quem trabalha em home office ou produtos e serviços ligados ao lar. Número 53, cor preto.
4: Então tá, essas foram as previsões de hoje para você.
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0: 8 para as 9, tem Matheus e Cauã e Panda cantando Bom Dia.

É um panda e o Ícaro e Gilmar. Aliás, Baqueado. Baqueado é o nome do som. Panda, Ícaro e Gilmar. Fechando a primeira parte do manhã dessa sexta, 2 de outubro de 2026. Ó, já tem mais. Não deixa o tempo passar, hein? Vai ficar de fora da promoção de participar do manhã junto com a gente. Faz isso não. Toma um café bem legal, bem gostoso. Sexta-feira já sextou e a gente te espera daqui a pouquinho pelo WhatsApp 3264-9090. Para você deixar o seu recado, pede músicas também, fala com a gente, fala com o Marcião. Estamos ao vivo aqui no manhã e tem presente para você, já valendo a promoção Sextou com a Aventura Tábua de Frios. Você não quer? Claro que você quer, eu sei que você quer, que você está acreditando muito, está cheio de otimismo, pensamentos bons, imaginando que alguma coisa legal, boa vai acontecer na sua vida hoje. E vai, pode ter certeza que vai. Quando você acredita, quando você tem fé, o universo conspira a seu favor. Em todos os sentidos, tá bom? Então vai dar tudo certo, tenhamos fé. E você vai concorrer e vai dar sorte também, vai levar presente para casa. Se é isso que você quer, é isso que você vai ter. Promoção dia todo, sorteio dia todo e presente para você. Tá bom? 9:03 horário de Brasília. Depois do intervalo tem mais. Não esquece, tô te esperando por aqui.

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1: 97 na sua sexta. ZYM936, Rádio Ventura FM 90.1, olha só, em São Paulo, nossa manhã vai continuar. Tem Gustavo Lima abrindo a segunda parte. São 97. 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
6: Muito bem, e está no ar mais um Conta Tudo. Oi, Kel. Como é que tá essa manhã pra você, menina?
2: Ah, maravilhoso. Melhor agora que eu cheguei aqui no Conta Tudo pra fofocar, que minha língua tava soltinha, viu?
6: Ah, é? Então demorou, né? Manda a primeira pra gente aí.
2: Vamos lá, Cido. Coisa boa demais. Fiquei sabendo que Paul McCartney, ele, o nosso eterno Beatle, ele relembrou um período bem difícil que viveu depois do fim dos Beatles, lá em 1970, né? O músico contou que se sentiu perdido quando a banda acabou e passou a beber enquanto tentava descobrir como que ele ia seguir a carreira dele.
6: Tá brincando?
2: Pois é, segundo Paul, o apoio da família, especialmente da então esposa, Linda McCartney, né? Foi fundamental, foi imprescindível pra ele superar essa fase, né?
6: Ah, que legal, hein?
2: A gente sabe que, né, Beatles, gente, foi uma banda de sucesso estrondoso. O Cido, que é dessa época, deve lembrar.
6: Não, não, não lembro.
2: Não, Cido?
6: Não, eu nasci depois. Por que você não foca no seu trabalho?
2: Olha, gente,
6: não,
2: artista...
6: não, é brincadeira, mas é da época. Eu curti,
2: gente, muito. Imagina acabar assim do nada, da maneira que acabou, enfim.
6: É verdade.
2: É, enfim, olha, o artista também falou sobre John Lennon, né? E apesar dos conflitos após a separação da banda, ele afirmou que sempre amou e continua amando o antigo parceiro.
6: Ah, que legal, hein?
2: Pois é, que bom que ele superou essa fase difícil. Gente, ser músico,
6: que eu ia
2: não...
6: comentar.
2: E eles eram tão jovens, né? E o sucesso que fez, assim, realmente foi algo de outro mundo. É.
6: Eu cheguei a ver uma matéria e o top 10 eram 10 músicas dos Beatles.
2: Caraca!
6: Você acredita?
2: Meu Deus!
6: Muito legal, né?
2: Muito bom.
6: Vamos tocar o barco?
2: Bora!
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3: São 9:22 no horário de Brasília.
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3: Daqui a pouco Ventura. Tem tábua de frios do Empório do Queijo da promoção Sextou com a Ventura. Participa com a gente, boa sorte. 3264-9090. Tem Exalta cantando em 90.1.

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1: Você nem percebeu que aquele foi o nosso último dormir com os anjos. Você

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2: Chegamos agora em Quem Ama Cuida, Kelzinha.
3: Trazendo o resumo da novela, você que tava com saudade, né? Ficou um dia aí sem novela.
4: Sofreu até umas horas,
3: sofreu,
4: né?
3: Sofreu, gente. Então.
2: Mas
3: quer
2: precisava.
3: Falar do debate que rolou? Não vou falar,
2: senão a gente vai debater aqui, aí vai ficar difícil. Aí a gente vai brigar em vez de falar novela.
3: Eita, sim. Olha, o importante é que

0: aí.
1: Ah, sem dúvida, invejinha, ciúmes, negócio berra ali, viu?
0: Ó, o André vai dizer, adora, que deseja ficar com ela pra sempre. Esses dois são apaixonados.
1: Olha que lindinho, hein?
0: E o Yuri.

0: e a Andréia. E o Pedro vai estranhar ao receber um telegrama de alguém misterioso.
1: Epa!
0: Bom, a Pilar vai procurar o Tom, que vai aceitar uma missão contra a Adriana, a mando da Pilar. Enquanto isso, a Adriana avisa a Nancy sobre a sua intenção de se aliar ao Thiago e o Tom leva a Helenice pra jantar e agride o garçom por ciúme.
1: Ah, não é possível.
0: Ai, gente.
1: Que mancada, hein?
0: Não, bem que a filha dela falou, mãe, não vai nesse jantar. É lógico que o Tom ia aprontar.
1: Verdade, bom, já previsível, né?
0: Previsível, gente. O Toniel vai descobrir que Francesca foi assassinada e...
1: É isso
0: assim, ó,
1: que acontece hoje, que sexta-feira é conturbada, hein?
0: Pois é.
1: Fechou assim, não teve onde falar, amanhã vão pôr pra quebrar.
0: É, exatamente.
1: Não é possível. Bom, vamos fazer o seguinte, vamos curtir a vida aqui.
0: Bora.
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1: Conta tudo continua recheado de fofoca e claro, aquela garota que não segura a língua conta mais pra gente.
2: Ai, quem é essa?
1: Quem? É. Começa com o quê?
2: Olha,
1: o
2: Cido,
1: que você quer saber, Kel?
2: Olha, eu tô sabendo que uma mansão no mesmo condomínio onde o Neymar mora em Santos foi colocada à venda por 12 milhões e meio de reais.
1: Ô, louco!
2: É a sua oportunidade de morar perto do astro de futebol.
1: Mas olha só, ali, assim, vizinho?
2: Vizinho, gente. Mesmo condomínio, Cido.
1: É, se fosse a Anitta, eu não compraria porque ela faz muita bagunça.
2: É mesmo?
1: É. Agora o Neymar, eu acho que eu vou dar uma olhada.
2: Ele agora é um homem de família.
1: Então, é o que eu tô pensando, não vai ter que pagar de alto até altas horas, essas coisas. Vai ser calminho. Ah, é?
2: É, o Neymar gosta de uma farra também, né?
1: Então, já vou abrir o coração. Nem vou ver. Nem vou visitar, que é o que é.
2: Ó, pra você que ficou

0: piscina, vista panorâmica pra Orla Santista, além de ser cercada por áreas de Mata Atlântica.
1: Ah, que show.
0: É, segundo a corretora responsável, a presença do Neymar aumentou o interesse pelo condomínio, onde os imóveis partem de 7 milhões e podem ultrapassar os 30 milhões.
1: Ô, vida chata, como eu falo.
0: Ah, eu achei também.
1: Ah, meu Deus.
0: Chatinho,
1: mas
0: né?
1: Mas será que a gente consegue entrar pra olhar pelo menos o condomínio?
0: Com essa roupa que você tá, não sei, hein, Ciro? Não.
1: Ai, que é o credo.
0: Ah,
1: ai. Mas, eu vou, mas eu vou tentar. Ó, eu vou. Ó, você
0: onde
1: para
0: você
1: de...
0: tava, teve terremoto?
1: Andei de bicicleta?

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4: Faltam 10 para as 10, no horário de Brasília, tem Maiara e Maraíza. 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
4: Daqui a pouquinho o Adriano Duarte te faz companhia no Estúdio 901.

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1: Muito bom dia, hoje é sexta-feira, dia 2 de outubro, e a partir de agora nós vamos com informações. E uma ação do Grupo de Operações Especiais, o GOI, da DEIC de Bauru, terminou com 3 pessoas presas em flagrante pelo crime de tráfico de drogas e também associação para o tráfico. Segundo a Polícia Civil, foram presos um homem de 24 anos e 2 mulheres de 35 e 31 anos. Durante a abordagem, os investigadores localizaram porções de drogas já fracionadas e preparadas para venda. As diligências continuaram em um imóvel ligados aos suspeitos, onde foram encontrados mais entorpecentes, além de balanças digitais, materiais para embalagem e objetos utilizados no preparo das drogas. Ao todo, a Polícia Civil apreendeu aproximadamente 144 porções de maconha, 12 porções de haxixe, 6 porções de cocaína e ainda um tijolo de maconha. Os 3 foram autuados em flagrante pelo crime de tráfico de drogas e associação para o tráfico e permaneceram presos à disposição da justiça.
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2: Vamos, vai começando com End of the World. 10 e 8.

0: a sequência da sexta.
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4: O ex-BBB Arthur Aguiar se pronunciou após a divulgação de notícias sobre supostas dívidas e processos judiciais envolvendo seu nome. Segundo a revista Veja, o Bradesco cobra na justiça cerca de R$400 mil em faturas de cartão de crédito. O ator também é citado numa ação de despejo envolvendo uma dívida de aproximadamente 160

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0: programação do Estúdio 90, Matheus Lessa, Yay Morena e Priscila Senna, Gustavo Lima também passaram por aqui.
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0: Bom dia, obrigado aí, sempre a participação de todos, alô Carlinhos, Marinho, também Silvânia, abraço especial pra vocês, Fabinho, tudo de bom, viu? Lucimara, um abraço pra você, bom dia, bom dia, quero dar bom dia aqui pra Márcia Almeida também, obrigado pela audiência, pelos parabéns ontem, né? O Caio ligado na programação aí sempre, né? Caio Júnior, alô meu amigo Júnior, Jurandir, abração pra você, meu amigo, Fabiano, Egídio, grande abraço pra você, Weber, o Weber Ricardo também tá sempre aqui com a gente na sintonia, né? William, um abração, William, Nelsinho, abraço pro meu amigo Bichano, alô Bichano, Maurício, Carlos Alberto, Gilson, abração, Ney, o Ney Henrique tá sempre ligado com a gente também, né, Ney? Obrigadão sempre pela audiência, viu? Sidney, abraço, Sidney, tudo de bom pra você, agora são 10:30, depois intervalo comercial, vai rolar Zap aqui, abração pra galera aí, o Armando, obrigado aí, o Marcos Garcia, Nilzete, Luciano, Alessandra, Nilson, bom dia, Amaro, abração pra você, viu, meu amigo? Obrigado sempre, já tem mais alôs na programação, a gente volta com o Zap, tá chegando aqui no 14-3264-9090.
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0: Estão mandando abraços pro Zap da Aventura e, é claro, a voz e os ouvintes indo pro ar aí, ó.
1: Meu parceiro, bom dia, aqui é o Xaló. Estamos morando aqui em São Manuel agora.

0: Cururu. Bom dia, bom dia, bom dia.
1: Poxa, alô, obrigado pela participação, abraço aí, Samuel, brigadão, viu? Alô, bom dia, Alessandra, obrigado pela participação, bom dia, Gabriel, mandando um abraço aí pro pessoal da Marcenaria Zamuner, pedindo pra colocar no sorteio, hoje é sexta, tem sexto, viu, gente? Abraço pro João Aparecido Florencio, também apresentando aqui a sua mensagem, quem mais?
2: Bom dia, Ventura, FM, sou a Maria Helena. Gostaria de participar do sorteio da Família Frio. Muito obrigado, Deus abençoe.
1: Maria Helena, bom dia. Bom dia, Mauri. Abraço pra você, Ponsone. José, também ligado. Zé Rodrigues, toca uma música aí.

0: dia, Adriano. Sextou, meu querido. É o Marquinhos Garcia, viu? Rola um som aí do Man at Work e me coloca aí pra participar do sorteio. Valeu, um grande abraço. Um bom final de semana a todos. E fica com Deus. Valeu. Ventura, show de bola, Adriano.
1: Marquinhos, um abraço pra você. Obrigado pra Cícero também, ó. It's a Mistake, Down Under, qual que você gostaria? Overkill. Depois você escreve aqui, tá bom? Bom dia, toca Engenheiros pra gente. Antônio, abraço especial pra você, Antônio. Tudo de bom aí, viu? É, Antônio Marcos, será? É isso, né? Abração aqui, bom dia também pra Patrícia, que quer participar do sorteio, né, Patrícia? Bom dia, pelo

0: chegasse. Valeu? Obrigado.
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2: Esse foi o Fernando que participou comigo. Bom dia, ótima sexta abençoada a todos. Gostaria de participar do sorteio. Sou o Leandro. Valeu, Leandro.

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0: De volta ao atendimento no Zap da Aventura. Mandou mensagem, vai pro ar. Alô, bom dia, Sebastião Cabral.
1: Bom dia, Aventura. Bom dia, Adriano, Sebastião Cabral. Quero participar do sorteio. Só dá um motão com o Rick Renner pra gente aí, qualquer um dele. Obrigado.

0: Parabéns, Clóvis, pelo aniversário. Rose, bom dia, Rose Moreto, participando comigo também do sorteio. Alô, bom dia, quero participar também. Aline Santos, oi Aline, bom dia.
1: Bom dia, Ventura, bom dia, bom dia. Toca uma música pra mim, pra nós. Feliz para o Odissi, que tá trabalhando aqui comigo. E vamos participar do sorteio. Rick Renner, mãe. Deus abençoe seu dia aí, meu querido. Um abraço. Meu
0: nome é Edson. Obrigado, Edson. O Edson Duarte falou aí, né?
2: Bom dia, Adriano. Bom dia, Adriano. Queria ouvir a música aí. Participar do sorteio. Ótima sexta a todos.
3: Bom dia, meu nome é Márcia Santana. Eu gostaria de participar do sorteio da tábua de fios e ouvir uma música do Menos é Mais. Obrigado.
0: Márcia Santana, Donizete Milani, bom dia. Sérgio do Açaí, toca pra nós, Zé Neto Cristiano, já pediram aqui, você vai no ritmo.
4: Bom dia, Ventura, bela programação na manhã de sexta-feira.
0: Opa, Osmar, bom dia, Osmar, obrigado aí. Deixa eu ver quem mais está falando e teclando, inclusive ainda escrevendo. Deixa eu esperar ela enviar para eu mandar para ela aqui de volta. É a Aline, né? Seu nome, Aline? Deixa eu ver aqui, Aline, escreva. A Maria tá ligada na programação também, né, Maria? Bom dia.
5: Bom dia, meu querido amigo Adriano, tudo bem? Adriano, eu quero ouvir uma música do César e Paulinho amanhã ou depois, mas eu quero que você toca para eu ouvir, porque outras músicas que eu tô pedindo aí não toca e eu fico esperando e não toca para mim ouvir. Tá bom, meu querido? Fica com Deus, Deus abençoe e um beijo, um abraço.
0: Ô Maria, vou respondê-la, não tocamos porque as

0: dia, Aline. Ela escreveu aqui, toca o Henrique e Juliano. Beleza, Henrique e Juliano programada. Toca aqui Sem Medo de Ser Feliz, Zezé de Camargo e Luciano também programada. Para o nosso amigo que está ligado na programação e pediu, João Carlos. A Silvana Costa também está ligada na programação e quer participar do sorteio.
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1: Olá, muito bom dia. Vamos nesta sexta-feira atualizando agora as informações do esporte. Hoje tem rodada atrasada do Campeonato Brasileiro, uma partida acontecendo às 20 horas no estádio do Morumbis, quando se enfrentam Santos e São Paulo, São Paulo e Santos. E toda a rodada a gente fala para você a partir de agora. O Santos divulgou nesta quinta-feira a lista de relacionados para o clássico contra o São Paulo, marcado para hoje, sexta-feira, às 8 horas da noite, pela 21ª rodada do Brasileirão. Lembrando mais uma vez, rodada essa atrasada. A principal novidade é a presença de Felipe Coutinho. Ainda sem estrear pelo Peixe, o meia foi relacionado pelo técnico Cuca após avançar em sua preparação física e pode fazer o seu primeiro jogo com a camisa santista no Sansão. Por outro lado, Neymar segue fora da equipe. O camisa 10 continua em recuperação de uma lesão muscular no reto anterior da coxa direita e não terá condições de atuar no clássico. Outro desfalque é o volante Gabriel Bontempo, que está com a seleção brasileira durante a data FIFA. Também não aparece na lista o goleiro Gabriel Brazão e o lateral Vinícius Lira, ambos em recuperação de lesões. Em compensação, o treinador volta a contar com o Everton Cebolinha, que cumpriu suspensão na última rodada, além de o William Arão e Barreal. Recuperados de problemas físicos. O Santos chega embalado para o clássico. A equipe ocupa a 8ª colocação do brasileiro com 38 pontos e está invicta a 6 partidas, com 4 vitórias consecutivas. Já o São Paulo finalizou na manhã de ontem a preparação para o clássico atrasado contra o Santos, que é válido pela 21ª rodada do brasileiro. A comissão técnica de Dorival Júnior deve contar com 2 reforços importantes para a partida: Bobadilha e Newton. Bobadilha se recuperou de dores no joelho direito depois de concluir a transição física. O volante, inclusive, participou integrado ao restante do elenco durante toda a semana e vai reforçar o time contra o Santos. Ainda não é certo, porém, se terá condições de ser titular. Já Newton está recuperado de um trauma na coxa direita e também integra a delegação para o clássico desta noite. O meia Arrascaeta recebeu alta hospitalar nesta quinta-feira após passar por uma cirurgia no punho esquerdo. O jogador do Flamengo foi submetido ao procedimento para corrigir uma fratura sofrida durante o amistoso entre o Uruguai e a Coreia do Sul. A cirurgia foi realizada no Rio de Janeiro e terminou sem intercorrências. Após o período de observação, Arrascaeta deixou o hospital e seguirá a recuperação em casa sob acompanhamento do Departamento Médico do Flamengo. A previsão inicial é de que o meia permaneça afastado dos gramados por um período entre 6 e 8 semanas. O prazo, porém, poderá ser ajustado de acordo com a evolução durante o processo de recuperação.
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1: Muito bem, vamos começando. Pediu, tocou na Ventura.
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1: Continuando, Zap da Aventura já abrindo com o Rick Renner cantando Eu Mereço, hein? Olha, um abraço especial aí para o Turco curtindo a programação. Já programei aqui Munhoz, Mariano, Camaro Amarelo. Para todos que estão curtindo a programação, ótimo final de semana para você aí, Turco. Valeu. Oi, Neuza, bom dia.
3: Bom dia.
1: Bom dia
3: aos ouvintes da Aventura. Adriano, quero ouvir uma música do Zezé de Camargo. Elas mais antigas um pouquinho. Vou mandar para todos que estão ouvindo esse programa maravilhoso aí, que sempre entra na casa da gente, animando a gente, pondo a gente para cima, né? Então, tô mandando para todo esse pessoal e agradecendo por você entrar todos os dias nos nossos lares. Um beijo grande, quero participar do sorteio. Tchau, tchau.
1: Fechou, Neuza. Ó, é o seguinte, vai tocar Zezé de Camargo, Irmão da Lua, então eu vou tocar para você a outra que pediram, que Sem Medo de Ser Feliz, que você quer uma um pouquinho mais antiga. Essa aqui já é de 95, né? Bom dia, gostaria de participar do sorteio, gostaria de ouvir Menos é Mais também. Vamos ver aqui quem tá falando. É a Aline. Oi, Aline, vou tocar já já para você. Brinda aí, com Menos é Mais. Bom dia, Edson. Um abraço para você que tá ligado aí também com a gente no sorteio, Edson. Tudo de bom?
4: Bom dia, Adriano. Tudo bem? Aqui é a Adriana Diego. Estou trabalhando e curtindo a programação. Queria ouvir alguma da Simone Mendes e oferecer para todos os ouvintes. Um bom fim de semana para todos. Quero participar do sorteio.
1: Já tá participando, viu, querida? Já já toco Simone Mendes também. Alô, quero ouvir a música do Gustavo Mioto. Quem fala? Bom dia. Gleide Argentino pediu Gustavo Mioto.

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0: tá bom? Aqui é o Paulo da Piracicabana, queria você tocar sua música pra nós aí, participar do sorteio, beleza? Mandar um abraço aqui pra o pessoal da manutenção aqui da Piracicabana, valeu?
1: Alô, manutenção da Piracicabana, alô Paulo, bom dia! Você acabou de ouvir aí junto com todo mundo, irmão da Lua, amigo das estrelas, com Zezé de Camargo, que volta daqui a pouco com o Luciano, né? De 95, cantando Sem Medo de Ser Feliz. Rolou aqui também na sequência, Zé Neto e Cristiano, Parte do Posto, mereço o Rick Renner Atlante, vai funcionando o zap aqui, vamos para frente.
2: Oi, Ana, Jaque, tudo bem? Eu gostaria de ouvir a música Irmão da Lua, do Zezé de Camargo, e gostaria de participar do sorteio, beijo, bom final de semana.
1: Beijo, Jaque, você ouviu aí?
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1: Bom dia, tocam a música do Mato Grosso e Matias, estão pedindo aqui uma excelente sexta para todos, obrigado Ederaldo pela participação, abração para você ligado aí na programação, Ederaldo, bom dia, Orides da Secap curtindo a gente também, Orides.
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1: Fala Marquinho. Para você que indicou um flashback hoje, Man at Work.

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4: Olá, Munhões e Mariano, Camaro Amarelo, pedido aqui no Pediu. Tocou já já o ganhador, fala depois da música. Já tem o testemunho dele gravado aqui, participando comigo, Aurides da Secap. Bom dia, estão perguntando o que seria sorteio hoje, é tábua de frios em toda a programação. Bom dia, Érica, beijo especial para você que tá participando aqui comigo. Bom dia!
5: Bom dia, Ventura. Bom dia, Adriano. Quem fala é Elite. Gostaria de ouvir uma música do Rick Renner? Pode ser qualquer uma. Ofereço para todos que estão ouvindo, tá bom? Obrigada e bom dia.
4: Obrigado, você, querida. Um grande beijo e bom dia!

0: Sidemar Godoy de Almeida, final do Zap 6203. Alô, Sidemar, bom dia.
1: Oi, Adriano, bom dia. Aqui é o Sidemar. 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
1: Como é que tá aí?
2: Finalizando aí a sequência com Gustavo Mioto, preparando o pagode Grupo Menos é Mais, vem depois dos comerciais.
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6: Jussara Pieroni, mãe do cantor Gustavo Mioto, encontrou Ana Castela nos bastidores do rodeio de Jaguariúna, no interior de São Paulo. Durante uma conversa descontraída, Jussara brincou sobre a possibilidade de uma nova reconciliação entre os cantores e disparou aos risos. Voltar não dá certo, pronto e acabou. Ana e Gustavo viveram uma relação marcada por idas e vindas e terminaram em dezembro de 2024. Mesmo assim, a cantora prestigiou a apresentação do ex-namorado no evento.
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0: ZYM 93690.1 Lençóis São Paulo, a sua rádio meio-dia e 8, sexta, 2 de outubro de 2026. Últimos minutos do estúdio.
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0: 90162 Sidemar Godoy de Almeida falou aí no testemunho, a gravação dele aponta que ele já faturou aqui no estúdio a tábua de frios do Empório do Quiro. A gente vai abrindo aqui esses últimos minutos com hoje o

0: Roberto e Ronaldo, Ícaro e Gilmar cantaram na programação. Rolou aqui também o Marcelo Falcão. Voltamos já já com Amado Batista cantando com Gustavo Lima.
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5: Olá, muito boa tarde, meio-dia 38, sexta-feira, 2 de outubro de 2026. A partir de agora, a gente vem para atualizar as principais informações para você. Agradecendo a você pela sua companhia nesse que é o último dia da semana, né? Agradecendo principalmente pela sua companhia e também pela sua audiência mais uma vez. Vamos atualizando os principais assuntos por Lençóis Paulista, pela nossa região, Brasil e do mundo, a partir de agora.
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5: E já com informações por Lençóis Paulista, quem precisava de um exame panorâmico de coluna ou de membros inferiores, antes tinha que buscar atendimento em outra cidade. Agora esse cenário começa a mudar. O Hospital Nossa Senhora da Piedade incorporou um novo aparelho de raio-x digital ao setor de diagnóstico por imagem, permitindo que esses resultados sejam feitos na própria unidade aqui em Lençóis Paulista. Com a novidade, os pacientes ganham mais qualidade nas imagens, agilidade na realização dos procedimentos e menos necessidade de deslocamento. O sistema digital também permite que a equipe confira as imagens rapidamente, o que ajuda a evitar a repetição do exame. O setor já oferece uma ampla variedade de exames radiográficos de crânio e face além da coluna, tórax, membros, bacia, quadril, abdômen e seios da face. A chegada do novo equipamento soma a essa lista os exames panorâmicos da coluna e de membros inferiores que antes eram encaminhados para outros serviços. O aparelho anterior já apresentava sinais de obsolência. A substituição, inclusive, faz parte de um processo contínuo de investimento do hospital em tecnologia e também na melhoria dos serviços oferecidos. Para receber o novo equipamento, a sala de exames passou por reforma e ampliação com adequações estruturais e também de segurança. Essa melhoria também é resultado da participação da comunidade. Com a modernização, o hospital amplia a capacidade de atendimento e passa a oferecer novas possibilidades diagnósticas à população de Lençóis Paulista e também da nossa região. Meio-dia e 40.
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5: E olha, a Prefeitura de Macatuba reuniu na manhã desta quinta-feira, dia 1º, representantes das empresas que patrocinaram a corrida de rua que foi realizada no mês de setembro. O encontro teve como objetivo agradecer o apoio dos empresários e apresentar um balanço do evento. A prova realizada no dia 6 de setembro recebeu mais de 900 inscrições e reuniu cerca de 680 participantes. O público enfrentou uma manhã de domingo marcada pelo frio e também pela chuva. O prefeito Anderson Ferreira destacou a participação da iniciativa privada na realização do evento e o retorno recebido após a corrida, principalmente de atletas de outras cidades. Segundo Anderson, a intenção é fortalecer a identidade da prova e fazer com que o evento também contribua para divulgar a cidade de Macatuba. A secretária de Esportes e Cultura, Leomar Paiva, agradeceu as empresas que apoiaram a corrida. Leomar também destacou os brindes oferecidos aos corredores. A corrida de rua de Macatuba também teve caráter solidário com a arrecadação de leite e bolachas destinados a entidades sociais e ao Hospital Amaral Carvalho da cidade de Jaú. Meio-dia e 42, seguimos com mais informações e agora a previsão do tempo.
6: O final de semana de eleição será marcado por condições climáticas desfavoráveis em quase todo o país. No sábado, o dia começa com calor e umidade que irá favorecer condições de chuva e até mesmo tempestades partindo da região sul do Brasil, como aponta a meteorologista do IMET, Thaís Cortes.
7: A partir da tarde do sábado, novas instabilidades avançam sobre o oeste do Rio Grande do Sul, pelas áreas de fronteira com Uruguai e Argentina, favorecendo temporais com raios, rajadas de vento e eventual queda de granizo em toda a metade oeste gaúcha.
6: As condições climáticas negativas seguem ao longo da noite de sábado e devem piorar em outras regiões do Brasil durante a madrugada, como destaca o meteorologista da Tempo OK, Paulo Lombardi.
8: Entre a madrugada e manhã do domingo, a frente fria já estará na costa de São Paulo, aumentando o risco de temporais entre Mato Grosso do Sul e São Paulo. No sul do país, a temperatura diminui e a condição para a precipitação ainda se mantém entre o norte do Rio Grande do Sul e o Paraná durante o domingo, cessando apenas na fronteira com o Uruguai. Em Rondônia, no Tocantins, nas demais áreas do centro-oeste e entre o oeste e sul de Minas e Rio de Janeiro, o tempo também fica bem abafado e as chuvas voltam a se espalhar entre a tarde e a noite.
6: Thaís Cortes do IMET aponta ainda que as condições de chuva para o nordeste do Brasil começam já no sábado.
7: Já na região nordeste, para o sábado, a condição de pancadas de chuvas isoladas se restringe para o oeste da Bahia e extremo sul do Maranhão e do Piauí. Já no domingo, temos previsão de chuva apenas na faixa litorânea e oeste da Bahia. No restante da região, as altas temperaturas e a baixa umidade relativa do ar devem predominar durante todo o final de semana.
6: Na região norte do país, a previsão de domingo de eleições com calor e tempo firme, como aponta Lombardi.
8: Entre o Acre, Amazonas, norte do Pará, Amapá e Roraima, o calor é forte ao longo de todo o fim de semana. E a condição atmosférica é desfavorável às chuvas, de modo que são esperadas apenas pancadas muito rápidas e isoladas com baixos acumulados.
6: A região sul do Brasil já vem sofrendo ao longo das últimas semanas com chuvas constantes e alagamentos pontuais, condição climática que deve se espalhar para outras regiões neste fim de semana. 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
5: Nosso agradecimento ao Eduardo Amaral, juntamente com sua equipe, trazendo as informações, portanto, aí, né? Alteração mais uma vez no tempo, neste final de semana, principalmente na região sul do país. Olha, um ônibus escolar pegou fogo em uma estrada rural próximo a uma granja em Ourinhos, na madrugada desta sexta-feira. De acordo com informações dos bombeiros, não houve vítimas. Os estudantes que estavam no veículo conseguiram sair antes do fogo tomar conta do veículo. Não foi informado quantas pessoas estavam no mesmo. As causas do incêndio estão sendo agora apuradas. Meio-dia e 45.
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1: Muito bem, já estamos de volta, 12:51, nesta sexta-feira, dia 2 de outubro. E seguimos por aqui com mais informações. O homem foi preso em flagrante em Guaimbê, suspeito de manter a companheira em cárcere privado. O caso foi descoberto na quarta-feira pela Polícia Civil. De acordo com a PM, a mulher foi encontrada dentro de uma casa em uma situação com indícios de restrição de liberdade. No local, os policiais apreenderam também uma câmera de vigilância utilizada para monitorar a vítima. O homem foi preso em flagrante por cárcere privado qualificado, vias de fato e descumprimento de medida protetiva. No contexto de violência doméstica, ele passou por audiência de custódia e continua preso. 12:51, informações chegando com Milena Abreu.
2: Brasileiros já pagaram mais de 3 trilhões de reais em impostos, taxas e contribuições em 2026. A marca, calculada pelo impostômetro da Associação Comercial de São Paulo, foi atingida esta semana, mais precisamente na última segunda-feira, dia 28 de setembro, 25 dias antes do que em 2025. Ou seja, a arrecadação dos cofres públicos cresceu neste ano. Numa conta simples e considerando uma população em torno de 212 milhões de habitantes, dá para falar que em 9 meses cada brasileiro mandou, em média, para os cofres de municípios, estados e União algo em torno de 14 mil reais. Os responsáveis pelo levantamento explicam que o ritmo da arrecadação está relacionado a uma combinação de fatores, incluindo o aumento da atividade econômica, a inflação e mudanças nas regras da cobrança de alguns impostos. Da Rádio 2, Milena Abreu.
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1: 12:53, seguimos com informações. Uma operação da Polícia Militar realizada no bairro Vila Rica, em São Manuel, resultou na prisão de dois homens de 28 e 34 anos e na apreensão de um adolescente de 16 anos. A ação policial foi voltada ao combate do tráfico de drogas nos bairros Vila Rica e São Geraldo. De acordo com a Polícia Militar, as equipes da Força Tática e também do patrulhamento realizavam um policiamento na região quando avistaram os três suspeitos. Ao perceberem a aproximação das viaturas, os indivíduos tentaram se esconder dentro de uma residência onde foram abordados. Durante revista pessoal, os policiais encontraram porções de maconha e dinheiro com o adolescente. Ao ser questionado, o jovem confessou que vendia drogas para um dos homens abordados e indicou outro imóvel nas proximidades que era utilizado para o armazenamento dos entorpecentes. No endereço indicado, os policiais localizaram porções adicionais de maconha perto do portão e centenas de embalagens plásticas com cocaína escondidas sob uma carriola. No mesmo local, foi apreendida ainda uma motocicleta com as numerações do chassi de motor raspadas e o adolescente, inclusive, no momento, admitiu ter comprado o veículo e realizado a adulteração. Em uma terceira residência vistoriada durante a ocorrência, a equipe encontrou também um simulacro de pistola. Ao consultar os dados no sistemas policiais, os agentes constataram que o homem de 28 anos estava sendo procurado pela justiça com um mandado de prisão que foi expedido por roubo um dia antes da ação. 12:54, mais informações com Milena Abreu.
2: As regras para os pagamentos feitos por Pix por aproximação mudaram. O limite máximo de R$500 por operação, que estava em vigor desde o lançamento da modalidade, foi eliminado por determinação do Banco Central. A alteração foi aprovada em junho e as instituições tiveram prazo para adaptar seus sistemas até o fim de setembro. Com a mudança, as transações feitas ao aproximar o celular da maquininha passam a digital obedecer os mesmos limites já aplicados ao PIX tradicional por chave ou QR Code. Na prática, isso significa que cada instituição financeira pode definir os limites de movimentação de acordo com o perfil do cliente. Os usuários têm a opção de solicitar aumento ou redução desses valores diretamente nos aplicativos ou canais de atendimento dos bancos. A mesma norma também amplia a flexibilidade do PIX automático, modalidade utilizada para pagamentos recorrentes, como assinaturas e contas de consumo. A partir de agora, os clientes também podem pedir alterações nos limites diários dessas operações. Da Rádio 2, Milena Abreu.
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1: Meio-dia e 55, e Lito Souza, nome profissional de Joselito Geraldo de Souza, morreu nesta quinta-feira aos 59 anos em São Paulo. O especialista em aviação e influenciador digital estava internado no Hospital Israelita Albert Einstein e enfrentava uma doença rara. A morte foi confirmada por familiares e também pelo hospital. A esposa de Lito, Mila Seidel, publicou uma homenagem nas redes sociais. Um grande abraço e até o próximo voo, disse ela. Lito ficou conhecido nacionalmente pelo canal Aviões e Músicas no YouTube, onde durante mais de 15 anos explicou em linguagem acessível temas relacionados à aviação, como funcionamento de aeronaves, procedimentos de segurança, turbulências e acidentes aéreos. O canal alcançou mais de 3,5 milhões de seguidores, enquanto o perfil de Lito no Instagram reuniu cerca de 2,5 milhões. A audiência cresceu especialmente durante a pandemia da Covid-19, quando os conteúdos sobre aviação ganharam grande repercussão. Lito Souza se tornou uma das principais referências brasileiras na divulgação da informação sobre aviação na internet. Inclusive, o velório foi aberto ao público hoje pela manhã, das 9 ao meio-dia, e agora no período da tarde apenas para amigos próximos e também familiares. O sepultamento está previsto para a tarde desta sexta-feira. Meio-dia 57, Daniela Esperon, o esporte.
3: Nesta sexta-feira teremos uma partida isolada pelo Campeonato Brasileiro da Série A. No Morumbis, o São Paulo recebe o Santos num clássico paulista às 20h por um jogo atrasado da 21ª rodada. O tricolor quer emplacar uma sequência de resultados positivos depois de derrotar o Internacional antes da data FIFA. Já o Peixe também vem num bom momento e tenta se aproximar de uma vaga na Libertadores. O São Paulo não vai contar com Calieri, que está suspenso pelo terceiro cartão amarelo. Já o Santos pode contar com a estreia de Felipe Coutinho e até com um possível retorno de Neymar.
1: Muito bem, tá aí, jogo isolado, portanto, da 21ª rodada do Campeonato Brasileiro, né? Jogo atrasado, portanto, hoje, 20h, tem São Paulo e Santos no Morumbis, fazendo aí o clássico Sansão. Daniela Esperon, e a seleção brasileira já chegou na Índia, o jogo será em Calcutá.
3: A seleção brasileira já está na Índia, palco do último amistoso desta super data FIFA. A partida será em Calcutá e muitos torcedores indianos fizeram festa na porta do hotel onde a seleção brasileira está hospedada. Nesta sexta-feira, o técnico Carlo Ancelotti vai fazer o último treino e a expectativa é que mais mudanças aconteçam no time. O goleiro Pedro Morisco, ele deve ser uma das novidades depois de Hugo Souza e Otávio serem titulares nos amistosos anteriores. Esse último treino vai servir também para Carlo Ancelotti definir o substituto de Rafinha, que foi cortado por um edema na coxa direita e, portanto, não teve nenhum substituto convocado. A tendência é que o treinador mantenha o esquema do último jogo contra a Austrália com mais sustentação e força no meio-campo. Agência Rádio Web com informações da seleção brasileira, Daniela Esperon.
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1: Meio-dia 59, tá aí Daniela Esperon com as informações do esporte. Só lembrando, o Jogo do Brasil será amanhã em Calcutá, às 11h, horário de Brasília. Último destaque: o atacante Rafinha não está lesionado e poderá jogar pelo Barcelona no primeiro compromisso após a data FIFA no dia 10 de outubro, diante do Getafe. O clube confirmou que está tudo ok com o jogador, que passou por novos exames médicos nesta sexta-feira. Rafinha esteve no centro de treinamento Johan Gamper na manhã desta sexta-feira e passou por exames médicos. As informações foram divulgadas pelo próprio clube em Barcelona. Meio-dia e 59, com este destaque, a gente por aqui finaliza mais uma edição do 90.1 Notícias, agradecendo principalmente a você pela sua companhia, pela sua audiência, em mais uma semana que termina. Ao decorrer desta tarde ainda a gente volta na programação e na segunda-feira, a partir das 12:30, a gente vem com mais uma edição do 90.1 Notícias. Grande abraço, excelente final de semana, lembrando, hein? Final de semana tem eleição e todas as informações a gente traz para você. Grande abraço, fiquem com Deus e a gente se fala.
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2: 12 de outubro, Dia das Crianças. 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
1: Tarde, ótima sexta-feira, dia 2 de outubro. É o nosso sextou aqui com a Ventura FM. Eu, Aleli Banório, já te faço companhia e nós vamos até às 4. Tem o Boa Tarde, Ventura. Tem o nosso Tamo Junto, tem ela.
4: Sexta-feira treta.
1: E tem muitos prêmios pra você.
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1: Tanto aqui no nosso programa, pra você que participa no Zap da Aventura, tem o sextou da Aventura FM com o Empório do Queijo, com uma tábua de frios deliciosa pra você. 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
1: 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Tem Murilo Rufi.

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0: displicente, Wesley Cavacão é complicado. Safadão aqui na Venter FM, sucesso dele que tá tocando muito em todo o Brasil e também você ouve aqui na Venter FM. Matheus e Cauã, a música que a vida pede, e a gente abriu muito bem com o Murilo Rufi e a cerveja que abre sozinha. Tá na dúvida se a sua vai abrir ou não? Tá meio falando, nossa, Alessandra, é dia 2 ainda, né? O Faz Me Rir não caiu na conta. Pera aí que tem sorteio de um churrasco completão pra você hoje. Nessa promoção, mais uma, né, da Aventura FM. 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

0: Ventura FM, sua rádio mais perto de você, aqui na programação da Ventura. Esse sucesso do João Gustavo e Murilo com Grelo, postinho de gasolina. Teve também Jeito Moleque com o Tiaguinho, a amizade é tudo. Patrícia e Manuela, chama o Samu e você chama a gente aqui no zap. 3264-9090, o zap da Ventura pra você participar. Sexta-feira tem o Sextou da Ventura e do Empório do Queijo, hein? Com o sorteio de uma tábua de frios sensacional pra você que manda seu alô por aqui. Alô, você.
1: Boa tarde, Ale. Raquel aqui.
0: Oi, Raquel.
1: Toca pra nós um Eduardo Costa a carta e põe a nós nesse sorteio aí.
0: Valeu, querida. Abraço pra você. Tamo junto. Quem também tá por aqui é a Lourdes. Oi, Lourdes. Boa tarde pra Thaís aqui com a gente também. Alessandro Mauri. A Vitória, oi Vitória, a Tainá também aqui com a gente. Valeu, Tainá, tá pedindo o sextou do Leonardo, hein? Toco daqui a pouco pra você. Agora 1:31.
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0: Ventura FM, sua rádio mais perto de você, aqui na Tarde da Aventura, 1h46. É o som do Fernando Sorocaba com Matheus Fernandes, emocionada errada. Leonardo, sextou, indicação do ouvinte Ventura, que participa pedindo a música e também concorrendo a tábua de frios em Empório do Queijo. Robert Vânio tá por aqui. Oi, Robert Vânio. A Thalita também. Valeu, Thalita. Boa tarde. A Léo Paula. Valeu, Léo. Sextou aqui com a gente com o Bruno. Participando, concorrendo. João Aparecido, Maicon também tá por aqui. A Cristiane, a Mariane Gomes. O pessoal tá por aqui, participando. Daqui a pouquinho eu volto com o sorteio.
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0: Trainor pra fechar o nosso Boa Tarde. Agora 2:02, vamos lá pro sorteio pra todo mundo que participou.
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0: Vamos lá, valendo pra você a tábua de frios do Empório do Queijo. Empório do Queijo com a gente todos os dias e ainda mais na sexta-feira, com sorteio de uma tábua de frios deliciosa. Quem fatura, passa aqui na Rádio Ventura retirar o Vale Prêmio. Saindo agora para Raquel, final do telefone 5200, lá no Maria Luísa. Parabéns para você, Raquel. Final do telefone 5200, faturou aqui com a gente a tábua de frios do Empório do Queijo. Raquel, passa aqui na Rádio Ventura primeiro para retirar o seu Vale Prêmio, tá bom? Daí com ele, você vai lá no Empório do Queijo. Daqui a pouco a gente segue com a Tarde da Aventura, tem o Tamo Junto, tem a nossa
2: Sexta-feira Treta.
0: Sim, daqui a pouco tem ela por aqui, valendo mais prêmios pra todo mundo que interage com a gente.
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1: Muito boa tarde, nós vamos seguindo trazendo mais informações nesta sexta-feira. Lito Souza, nome profissional de Joselito Geraldo de Souza, morreu nesta quinta-feira aos 59 anos em São Paulo. O especialista em aviação e também influenciador digital estava internado no Hospital Israelita Albert Einstein e enfrentava uma doença rara, uma condição neurodegenerativa rara e também progressiva. A morte foi confirmada por familiares e também pelo hospital. A esposa de Lito, Mila Seidel, publicou uma homenagem nas redes sociais. Um grande abraço e até o próximo voo. Lito ficou conhecido nacionalmente pelo canal Aviões e Músicas no YouTube, onde durante mais de 15 anos explicou em linguagem acessível temas relacionados à aviação, como funcionamento de aeronaves, procedimentos de segurança, turbulências e também acidentes aéreos. O canal alcançou mais de 3,5 milhões de seguidores, enquanto o perfil de Lito no Instagram reunia cerca de 2,5 milhões de pessoas. A audiência cresceu especialmente durante a pandemia de Covid-19, quando os conteúdos sobre aviação ganharam grande repercussão.
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0: Tarde é o Tamo Junto no ar desse final de semana, desse sexto maravilhoso dia 2 de outubro. Eu, Alessandra Libanório, sigo por aqui, a gente vai até as 4. Tem música boa, tem a sua participação, tem a nossa sexta-feira.
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0: Sim, sim, sim, sexta-feira treta, trazendo aquele caos, aquela história que você conta pra gente através das redes sociais da Aventura, pelo site, WhatsApp, contando pra mim também em cada caos. Você pode aí fazer parte da sexta-feira treta, quem sabe na próxima semana nós não contamos o seu caos, a sua história. Daqui a pouco eu conto pra você qual é a história dessa sexta-feira treta, pra você participar, dar sua opinião e concorrer a prêmios. Lembrando, galera, manda áudio dando opinião de até 30 segundos pra gente poder colocar todo mundo no ar, ou pelo menos a maior quantidade possível. Bom, quem participa hoje com a gente concorre o quê?
2: Tá valendo prêmios!
0: Sempre os melhores, vamos lá. 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Já já tem a sexta.

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4: Então vamos lá começar a nossa história, o nosso caos de hoje, lembrando sempre que você pode contar a sua história pelas redes sociais da Aventura. Nós manteremos a sua identidade no mais absoluto sigilo. Vamos contar a história de hoje. Olá, Alessandra, tenho 42 anos e quero contar uma situação que está acabando comigo. Minha vizinha sempre foi uma pessoa muito querida na minha vida e na minha família. Ela nunca se casou, nunca teve filhos e sempre foi muito presente na minha vida. Era aquele tipo de pessoa que todo mundo amava, em casa, na rua. Ela amava crianças, fazia bolo pra gente quando éramos crianças, doce, chamava a criançada pra casa dela. Quando os sobrinhos dela eram pequenos, eles também vinham junto, brincava com a gente, passava bastante tempo na casa dela. Essa minha vizinha foi minha madrinha de Eucaristia e de Crisma. E sempre muito presente e muito amada. Minha mãe era a melhor amiga dela. A gente morava perto, frequentava a mesma igreja, então eu cresci considerando ela uma tia para mim, sempre. E os anos foram se passando. Os sobrinhos dela cresceram, cada um seguiu a sua vida e ela foi ficando cada vez mais sozinha. Os irmãos dela sempre muito distantes também, mal iam visitá-la. Ela tinha então irmãos e sobrinhos que apareciam muito pouco. Era mais no Natal ou na Páscoa. Era poucos momentos em que ela passava com a família dela. Na maior parte do tempo ela estava com a gente. Às vezes eles buscavam ela, mas era muito raro. Minha mãe sempre ajudou muito ela e eu também. A gente levava ela no médico e fazer compras, para passear também. Ela passou muito tempo com a nossa família. Eu levava no mercado, ia com ela no centro pagar conta, buscava remédio, levava no médico quando conseguia encaixar no meu horário de serviço. Quando eu não podia, tinha sempre algum vizinho para ajudar, porque ela era muito sozinha, mas era muito amada. Desde que minha mãe faleceu, nossa relação ficou ainda mais forte. Eu me casei, tive minha vida, mas sempre estava aqui com ela. E depois que minha mãe faleceu, eu voltei a morar aqui de vizinha com ela na casa da minha mãe. E a partir daí ficamos mais próximas ainda. Ela sempre tinha medo de chuva e quando o tempo fechava, ou eu dormia na casa dela ou ela vinha dormir aqui comigo. Era uma relação de família mesmo. Depois que eu perdi minha mãe, ela se tornou a minha mãe também. Ela já era considerada uma tia, mas depois que minha mãe faleceu com os anos, ela se tornou também uma pessoa tão especial quanto. E a própria família dela sempre soube disso. Muitas vezes os irmãos e os sobrinhos ligavam para mim para perguntar alguma coisa e sabia que falava, não, se tá com a fulana, tá bem, porque eu sei que ela cuida. Então, durante muitos anos, minha madrinha dizia uma coisa que eu nunca levava muito a sério. Ela falava assim, olha, essa casa ainda vai ficar para você. A casa é simples, não tem muito luxo, mas é uma casa. Eu sempre falava, tia, para com isso. Você tem seus irmãos, seus sobrinhos. Isso ainda vai dar problema. E ela sempre falava, não, eles têm a vida deles. Quem sempre teve comigo foi a sua mãe e você. Ela sabia da minha situação. A casa em que eu moro hoje é da minha mãe e ficou para mim e pro meu irmão. Meu irmão já tem a casa dele, mas eu entendo que metade desse imóvel também é dele. Eu continuo por aqui, pago uma parte referente a um aluguel, digamos, pro meu irmão, mas eu sei que em algum momento a gente vai precisar vender essa casa, eu vou ter que comprar a parte dele. E minha madrinha sempre soube disso, a minha vizinha sempre soube e falava, você não precisa se preocupar. Um dia essa casa aqui vai ser sua. Você pega a sua parte da casa da sua mãe, com o dinheiro você reforma essa minha e vai viver tranquila. Eu sempre falava, não, não precisa, não, eu tô aqui por você. E realmente, não fazia questão. Até que um dia ela procurou uma advogada, que a gente conhecia do grupo de oração, e explicou que queria deixar essa vontade formalizada. Então, foi feito um testamento particular. Minha madrinha assinou o documento na presença de testemunhas, pessoas aqui da nossa vizinhança. Pessoas sem interesse na herança. E tem uma coisa que hoje me revolta ainda mais. Ela não fez isso escondido da família dela. Ela contou para os irmãos que deixaria a casa para mim. Quando ainda estava viva, decidiu fazer esse testamento, chegou a conversar com os irmãos e dizer que queria deixar essa casa. E na época ninguém brigou. Alguns até disseram que entendiam, porque quem cuidava e quem estava sempre com ela era eu. Falavam que sabiam que eu sempre estava perto e era eu que ajudava com tudo. Então eu achei que quando ela partisse, pelo menos essa vontade seria respeitada. E aconteceu que esse ano a minha madrinha, vizinha, minha segunda mãe faleceu. Depois da morte dela, a advogada que tinha ajudado na elaboração do testamento entrou com um pedido na justiça para que o documento fosse confirmado e cumprido. Foi aí que os irmãos dela foram intimados e o discurso completamente foi alterado. Começaram a dizer que não concordavam, que aquela casa sempre foi da família, que eu não tenho sangue dela, que iam procurar um advogado e tentar derrubar esse testamento. Alguns chegaram a dizer que eu me aproveitei de uma senhora idosa porque sabia que ela tinha uma casa. Nisso, que eu sempre convivi com ela há mais de 30 anos. Eu conheci essa mulher a minha vida inteira. Ela participou da minha infância, da minha adolescência, da minha vida adulta. Minha mãe era a melhor amiga dela. Eu fui afilhada, vizinha, amiga, e quando ela precisou, eu sempre cuidei dela. Claro que com muito amor. E ela, como retribuição, quis fazer esse testamento em vida, deixando a casa para mim. Quando ela estava viva, todos diziam que entendiam. Depois que ela morreu e a casa passou a valer como herança, o dinheiro falou mais alto. Agora eles dizem que vão brigar até o fim. Já falaram que eu nunca vou ter paz naquela casa e que a casa por direito é deles e que esse testamento não vale nada. Que mesmo que por um acaso eu fique com o imóvel, todo mundo vai saber como eu consegui, ludibriando uma senhora. E que eu deveria abrir mão em respeito à família. E eu comecei a me perguntar se valia a pena mesmo, porque são tantas ameaças dos irmãos, dos sobrinhos. Eu não tenho uma casa só minha. Esse imóvel resolveria uma questão enorme da minha vida. E foi exatamente isso que a madrinha queria fazer por mim. Mas eu também não sei se quero passar tanto tempo brigando com uma família inteira por causa de uma casa. Às vezes penso que em abrir mão seria melhor para eu ter paz. Meu marido já disse que eu não posso abrir mão, já que nós sempre estivemos aqui com ela enquanto a família não ligava. E eu estou muito na dúvida. Eu devo lutar pela casa que minha madrinha decidiu deixar para mim ou abrir mão para não acabar em guerra com essa família que está tirando a minha paz tem um tempo? Complicada a situação, hein? E aí, o que você faria na situação da nossa ouvinte, que foi criada praticamente ao lado da madrinha? Essa madrinha vizinha nunca se casou, nem teve filhos. A relação das duas era tão próxima que depois que a mãe morreu, essa vizinha virou uma segunda mãe. Foi ela que sempre estava junto, uma do lado da outra. E em vida, essa vizinha disse que queria deixar a casa para ela. E fez aí um testamento em vida particular, deixando a casa para essa nossa ouvinte. O problema é que quando a família, depois que ela morreu, a família que tinha concordado até então disse que não concorda não e que a nossa ouvinte estaria ludibriando uma velhinha, no qual ela conviveu aí, como ela diz, a vida toda, por mais de 30 anos. Quem que você acha que tá certo? Você acha que a nossa ouvinte deve lutar por essa herança dessa casa? Ou deve deixar aí e abrir mão pela família que diz que não vai dar paz para ela? O que você faria nessa situação? Participa com a gente, manda seu áudio de até 30 segundos aqui pro nosso Tamo Junto e a Sexta-feira Treta.

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0: Ventura FM, sua rádio mais perto de você, aqui na programação da Ventura, o som da Manu Batidão com Simone Mendes. E a sexta-feira treta de hoje tá dando o que falar, hein? Pra você que ligou o rádio agora, não sabe a história de hoje, vamos recapitular aqui pra você. Nossa ouvinte foi criada junto com a vizinha, que virou madrinha dela de Eucaristia, de Crisma, e essa vizinha nunca se casou nem teve filhos. A relação era tão próxima que depois que a mãe dessa nossa ouvinte morreu, a madrinha virou uma segunda mãe, uma ajudando a outra, uma estando junto com a outra sempre. Em vida, essa vizinha, que também é madrinha, diz que queria deixar a casa, que mesmo simples, queria deixar para ela como herança. E ela chegou a conversar com os irmãos, que na época diziam entender, porque falou, não, ela realmente que cuida de você, tá mais que certo. Ela fez um testamento particular, só que depois que ela morreu, quando a família foi intimada no processo, o discurso começou. Agora os irmãos querem contestar, dizem que a casa é da família e acusam a nossa ouvinte de ter se aproveitado de uma idosa. Ela não tem casa própria, esse imóvel faria muita diferença na vida dela, mas ela está cansada da pressão por conta da família, que dizem que ela não vai ter paz na casa se ela ficar com a casa e que não vão abrir mão, que vão lutar até o fim. E aí, nosso ouvinte deve lutar pela vontade aí da vizinha, madrinha, ou deve abrir mão dessa casa? Porque ela disse que foi um pedido em vida, só que os irmãos que concordaram na época, hoje em dia não concordam e falam, não, você não é nada, você não é de sangue, você não é parente, você estava abusando de uma senhora. Só que ela conta aqui que elas tiveram uma relação da vida inteira. Que a mãe da nossa ouvinte era a melhor amiga dela, que quando ela precisava ir no médico, no mercado, tudo, era a nossa ouvinte ou a mãe dela que fazia. E os irmãos dela nunca apareciam, só apareciam no Natal, na Páscoa, coisas assim do tipo. Ela teve sempre o cuidado, o carinho, o amor dos vizinhos. E ela deixou a casa em vida, num testamento em vida particular, mas fez um testamento para essa nossa ouvinte. Só que agora os irmãos da falecida não aceitam essa doação. Fala que ela tá abusando, que ela se aproveitou de uma idosa para deixar a casa para ela. E aí, você lutaria até o fim, abriria mão? O que você faria nessa situação? Conta pra gente. 3264-9090.
1: Boa tarde. Oi, Maria. Minha querida amiga Lê, tudo bem?
0: Bem, você?
1: Lê, sobre o tema de hoje, bem, eu acho que ela deve seguir em frente e ficar quietinha na casa, que a casa é dela. Se tiver autenticado no cartório que essa vizinha dela fez a doação para ela, passou no nome dela a casa, e tiver autenticado no cartório, ela tem todo o direito da casa. Ela não tem que dar satisfação para os filhos dela, os irmãos da mulher, não. A casa a mulher passou para ela, é dela. Fala para ela seguir em frente, procurar um advogado que ela ganha a questão.
0: Olha só, nossa ouvinte Maria diz que ela, segundo ela aqui, foi feito um testamento particular, com testemunha e tudo mais, só que os parentes da falecida, da vizinha, diz que não vão deixar isso barato, não. Que não vão deixar a casa ficar pra ela. E se ficar, ela não vai ter paz na casa.
2: Boa tarde, Alê. Tarde. Alê, sobre a enquete de hoje.
0: Ah.
2: Assim, eu acho que os familiares da madrinha dessa moça estão sendo muito medíocres.
0: Sim.
2: Porque quando a senhora estava viva,
0: nem iam ver ela.
2: Eles não quiseram cuidar dela, não se dedicaram à vida por ela. E em vida, eles concordaram ela fazer esse testamento.
0: Sim.
2: Eu acho que essa moça devia lutar. Ela não forçou nada.
0: Uhum.
2: Foi a madrinha dela que quis deixar de herança para ela. E eu acho que ela deve lutar, sim.
0: Olha só, o nosso ouvinte tá falando que ela tem que lutar. Tava lá junto, em vida o tempo todo. A Rose, com toda certeza, se fosse eu, brigaria até o fim dos meus dias e faria um boletim de ocorrência com essas ameaças, viu? Pra que eles nem chegassem perto do portão da casa. Vai à luta! Boa, um beijo, Rose! O Hilário também tá por aqui, falou, não, ela tem que ficar com a casa sim. A mulher fez o testamento em vida e lúcida. A casa é dela e ninguém tira.
3: Oi, Ale, boa tarde, querida.
0: Oi, Ângela.
3: Ale, então, ela não tem que abrir mão de nada, não, né? Se a vizinha e se a mulher deixou tudo em documento, tudo certinho registrado pra ela, ela considerava tanto a moça, né? Não tem que abrir mão, não, né? Tem que enfrentar todo mundo aí e acabou. Porque as pessoas é assim, né, Ale? Em vida a pessoa tá viva é uma coisa, depois que morre, sim, volta tudo atrás, né? Beijo, Ale.
0: Beijo, Ângela, isso aí. E o Assis,
4: tarde,
0: oi,
4: Alessandra.
0: Assis.
4: Fala pra ela pedir medida protetiva contra os irmãos dela.
0: Sim.
4: E se os irmãos dela chegar no portão, ela chamar a polícia. E ao contrário, manda eles ir lá pro fora, lá atrás de receber. Se eles acham que tem direito, vai no fora receber. Porque não tem direito coisa nenhuma.
0: Então, eles querem fazer pressão na cabeça da nossa ouvinte, que ela falou que eles falaram, ó, você ficar com a casa, você não vai ter paz. Você não vai ter paz, que a gente não vai deixar você ter paz nessa casa. Então tem que meter uma medida protetiva mesmo. Assis, um beijo pra você. Participa aí, tô esperando você pra concorrer também aos prêmios de hoje. Tá valendo uma torre de chope para consumo no local do Oba Oba, lugar para você curtir com a família. Hoje tem show de Giovanna e Eduardo a partir das 8h30 da noite. Tem também para você a tábua de frios do Empório do Queijo. E ainda tem uma garrafa geladinha de vodka Smirnoff do Point da Cerveja. Já num baldinho com gelo, sensacional. Então participa para concorrer.
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1: Muito boa tarde, nós vamos seguindo com mais informações. Um ônibus perdeu o freio e atingiu dois veículos e só parou de ré em uma rua de Santa Cruz do Rio Pardo nesta terça-feira. O coletivo passava por manutenção na parte elétrica e o incidente aconteceu quando o motorista estava dentro do veículo que se encontrava estacionado em frente a uma oficina mecânica. Imagens de câmeras de segurança registraram o momento em que o ônibus perdeu o freio e passa a descer a rua de ré. Durante o percurso, o coletivo atingiu um caminhão que estava estacionado na via. Na sequência, é possível ver que o veículo continua descendo de ré até bater em um carro de passeio. Após o impacto, o ônibus cruza a rua e para. Segundo testemunhas, o coletivo havia sido levado ao local para reparos na parte elétrica. Apesar do susto e dos danos materiais nos veículos atingidos, ninguém ficou ferido.
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2: Tamo junto aqui na programação da sua rádio, mais perto de você, na nossa sexta-feira treta.
4: Sexta-feira treta.
2: Tem a história de hoje da nossa ouvinte que diz que tinha uma vizinha que fez parte da família, ela sozinha, não tinha filhos, nunca casou e que sempre era muito próxima. E que a mãe da nossa ouvinte, ela, eram melhores amigas. Essa vizinha foi madrinha da nossa ouvinte de Eucaristia, de Crisma. E depois que a mãe da nossa ouvinte morreu, elas se tornaram mais próximas ainda. Uma sempre ajudando a outra. Ela dizia que levava no mercado, no médico, estava sempre na casa uma da outra. E elas viviam como se fosse da família. Tanto que essa vizinha falou que ia deixar a casa dela para nossa ouvinte. Fez lá um testamento particular em vida, doando a casa para a vizinha, que é a nossa ouvinte que conta a história. E que depois que ela faleceu, os irmãos dessa vizinha não aceitaram essa doação e estão tocando terror com a nossa ouvinte. Falando que estão entrando com advogado para revogar isso daí e que se mesmo a casa ficar pra ela, ela não vai ter paz, que ela tem que deixar essa casa, doar essa casa, se não tiver como reverter aí no testamento, pros irmãos, que eles são sangue, que ela que não é. E aí, gente, é a ingratidão das pessoas, né? Quando alguém morre, tem uma herança, um dinheirinho que seja pouco, você conhece realmente como as pessoas são. Dá sua opinião por aqui, tá valendo tábua de frios do Empório do Queijo. 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Com moderação, hein? Mas aproveite. 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Ouvinte participando aqui, mandando a sua mensagem, manda seu áudio, queremos ouvir você.
5: Olê, boa tarde.
2: Lê, a oi, Cláudia.
5: É o seguinte, isso daí se chama ganância.
2: Ganância.
5: Né? Mas é facinho dela resolver esse problema. O que ela tem que fazer? Procurar um bom advogado, mostrar todas as papeladas e o 3-4 vizinhos aí de testemunha que os parentes nem ligavam que quem tava ali a moça, acabou, eles perdem rapidinho. E aí ela pega, se enche o saco, ela pega, vende a casa, compra uma casa grande com a frente de um lado da rua e frente do outro lado da rua, pinta, dá o endereço da frente e cima. Que ela sai pra outra rua
2: pra ninguém ver. Olha só, vai atrás, fica com a casa e vende, pra ninguém bater lá na porta que ela falou. Eles falaram, né? Você ficar com essa casa, você não vai ter paz. A gente não vai deixar você ter paz, porque essa casa não é sua por direito, é nossa. Nossa, que pesado, né? Ana Catarina, oi Ana. A casa dela é por direito. Se tem um testamento da falecida feito enquanto ela estava viva e consciente, é dela e não tem discussão. Se eu fosse ela, eu usaria todos os tipos de direito que tenho. E se tivesse ameaças por parte dos filhos, nem são filhos, né? São irmãos, que ela não teve filhos. Faria um boletim de ocorrência. Tem que fazer mesmo. Um beijo, Ana.
6: Fala, Alessandra. Boa tarde.
2: Oi, Gé.
6: Sextou. Ô, Ale, pra falar de sorteio lá, eu cadastrei lá no site. Hein?
2: Opa!
6: De churrasco. Olha, sobre o tema de hoje aí, ó. Ela não tem que abrir mão de nada, por causa que os irmãos, os parentes dela abriram mão dela quando ela tava em vida.
2: Exatamente.
6: Quem cuidou foi a vizinha. Então, não sai da casa, não. E toca no ano de sorteio, toca Thiaguinho e manda a música aqui pro Pistis.
2: Valeu, meninos. Abraço pra vocês.
7: Boa tarde, Alessandra.
2: Tarde.
7: Alessandra, eu acho sobre essa casa aí, eu acho que ela não tem que abrir mão, não. É o Paulinho daqui da Luar que tá falando.
2: Valeu, Paulinho.
7: Não tem que abrir, não. Tá bom, se ela conquistou isso aí, é dela, não é, Marcos? Não é dos parentes.
2: Valeu, abraço pra você e pra todo o pessoal aí na Luarte, hein, Paulinho? Tamo junto. Participa aí,

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3: Kelly Garcia, viúva de MC Marcinho, criticou a alteração feita por Natanzinho Lima durante uma apresentação do hit Glamurosa no Rio de Janeiro. Ao cantar a

0: que seu desabafo não teve a intenção de atacar Natanzinho.
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1: E segue o nosso Tamo Junto dessa sexta-feira, sexta-feira treta.
6: Sexta-feira treta.
1: Com o relato da nossa ouvinte que conta que recebeu de herança uma casa da vizinha, que era muito amiga dela e que ela cuidava da vizinha idosa e que elas eram muito amigas, que a nossa ouvinte tem aí mais de 40 anos e mais de 30 anos da vida dela, foi ao lado dessa vizinha que era parte da família, já que ela era sozinha, não tinha filhos, nem foi casada. Ela tinha os irmãos, os sobrinhos que mal viam ela. Quando ela fez esse testamento, mesmo que particular em vida, os irmãos concordaram, só que depois que ela faleceu, eles não aceitaram ela ter doado a casa para a vizinha e não ter deixado para os irmãos que estão aí, falaram que estão numa luta na justiça para não aceitar. Nosso ouvinte diz que está pensando em abrir mão, até porque eles ficam ameaçando, diz que ela não vai ter paz e que ela não vai ficar com essa casa. O que você faria na situação da nossa ouvinte? Participa aqui com a gente. Quem tá por aqui é o Digão. Ô, Digão, um abraço pra você, tá do pessoal da Salego. Ele diz, Alê, a família da falecida sabe que se eles ignorarem o testamento, a família terá que pagar pra fazer hipoteca. Só avisa isso pra eles, que quando mexe no bolso, os ratos somem, verdade. Hipoteca não é barato. Boa, boa, boa. Exato, eles não estão pensando nisso. Acho que eles nem estão sabendo direito. Exatamente, já que ela fez um testamento particular em vida, colocou as testemunhas e tudo mais. É um negócio que eles vão ter que gastar com o advogado, não é um negócio assim tão simples, não é verdade? Quem também tá por aqui participando é a Simone.
7: Oi, Elê. Tudo bem, meu amor?
1: Tudo que bem, é você? Oi, Tânia.
7: É um absurdo, né, Elê? Na hora da precisão, na hora que eles precisavam da ajuda dela, ela podia estar lá, né?
1: Uhum.
7: Ela servia. E agora tá nessa briga. Nem filhos da senhorinha eles são. E estão brigando, né? Eu acho que deve sim ela brigar, porque
1: até
7: foi
1: o
7: último
1: fim.
7: Desejo da senhora.
1: Foi.
7: E ela tem que ficar com a casa sim. Na minha opinião, a casa é dela, porque a senhorinha já fez até o documento. Se ela não tivesse feito, fosse de boca só falado, tudo bem, mas ela fez o documento. Então ela tem que brigar sim. Por mais que ela vai ter dor de cabeça, não dá esse gostinho para essas famílias aí que quando precisou, quando dependia dela, ela servia. Agora não serve mais?
1: É isso aí, Tânia, gostei. Rodrigo, ali eu acho que ela tem que brigar sim, pelo que a madrinha deixou a ela, não dá moral pros demais. Se continuar ameaçando ela, tem que denunciar. O Adilson, ele acha que a doação foi registrada certinho com a madrinha em vida. Os sobrinhos não têm direito à casa e ela deve fazer um BO quanto às ameaças e procurar aí a defensoria pública. Aproveitando, quero participar, tá participando. O Maicon da Luarte também tá aqui com a gente. Valeu, os meninos, toda a equipe da Luarte com a gente.
8: Olê, boa tarde, aqui é o Moacir.
1: Deixa Oi,
8: eu
1: Moacir.
8: Dar minha opinião. Desculpa que eu tô meio rouco, eu tô meio gripado.
1: Imagina,
8: eu
1: querido.
8: Peguei uma gripe danada, mas aí
1: melhoras pra você.
8: Que gripe é doença de rico, né? Mas ninguém quer essa gripe, essa doença não, viu?
1: Oi.
8: Deixa eu falar de uma coisa. Eu acho, do meu acordo, essa senhora, o que tomou de conta dessa mulher, ela tem direito sim, ela
1: tem
8: tá certa. Porque ela cuidou quando a mulher tava doente, não apareceu irmã, não apareceu sobrinho, não apareceu padrinho, nem madrinha que viesse vestir uma roupa, viesse dar uma seriedade, não vinha dar nada. A mulher cuidou até o último dia e ela passou a casa pra ela porque viu que ela mereceu. Então fala pra ela procurar um advogado que ela tem direito sim.
1: Falou bonito, Moacir, ó, nem deu pra perceber a ronquidão, viu? E melhoras pra você.

0: Por falar em bebê, a gente tem vários sorteios aqui pra você na programação da Aventura, no nosso Tamo Junto. Daqui a pouco tem sorteio de uma torre de chope do Oba Oba, lugar pra você curtir com a família nessa sexta com o show de Giovanni Eduardo a partir das 20h30 da noite, hein? Oba Oba, sempre com um final de semana especial pra você curtir com a família e com os amigos. 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Durante todo o sextão, em todos os programas, tem sorteio. 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A gente sabe que hoje é o sextou, ai, que beleza, alegria, sextou, mas no dia 2 de outubro? Sei que tem gente que recebe aí no comecinho, bem comecinho ou no final do mês, mas a maioria é só depois do quinto dia útil. Então a gente faz como com o sextor? Tem pra você a programação, a promoção que todo mundo adora participar aqui pra salvar o final de semana, pra salvar essa sexta-feira. 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Ai, daqui a pouco tem sorteio. E na sexta-feira, a treta de hoje, o pessoal tá participando da história da nossa ouvinte, que teve uma vizinha que foi praticamente da família, foi madrinha de comunhão dela, de crisma, teve junto a vida toda. Ela não tinha família, de certa forma, assim, não tinha marido, nunca casou, não teve filhos, tinha os irmãos e os sobrinhos, mas que mal viam a coitada. Então eram os vizinhos que cuidavam dela. Ela faleceu, mas antes tinha deixado a casa num testamento particular para nossa ouvinte, que ficou muito feliz, claro, de receber a casa, só que os parentes, né? Aí apareceram os parentes. Os sobrinhos, os irmãos não aceitaram, então fazendo da vida dela um inferno para que ela não fique com essa casa. Ela diz, eu devo abrir mão? Ou devo lutar até o fim? Porque tá difícil, eles estão me ameaçando, estão fazendo os cambau aqui para que eu não fique com essa casa, para que fique com eles. Eles que nunca cuidaram da nossa vizinha aí, que é essa senhorinha que sempre foi muito amiga da família, dos vizinhos e que deu essa casa para nossa ouvinte. O que que ela deve fazer? Conta aí pra gente, Andréia. Abraço pra você, Andréia. Tamo junto. Sextou. Quem também tá por aqui é o Ed Marcos. Oi, Ed Marcos, boa tarde.
1: Oi, boa tarde, Lê. Boa tarde. Aqui é o Manuel.
0: Oi, Manuel. Tudo bom, querido?
1: A minha esposa acabou de mandar uma mensagem pra você aí, que ela também concorda com a moça que vai ficar com a casa. Sim. Eu também concordo, Lê. Põe aí eu no sorteio aí.
0: Valeu, querido. Abraço, tá concorrendo. O Alessandro também tá por aqui, nossa outra ouvinte, quem mais? Pessoal, manda o nome completo pra concorrer, viu? A Pati também tá por aqui, mandando alô pra namorada Franciele, da Reciclagem. Abraço pra vocês, ela diz que tem que lutar sim. Participando aqui o Juliano, oi Juliano. Ali, ela tem que ficar com essa casa, acabou a herança e a herança... Acabou a herança, herança documentou, já era, a casa é dela, não adianta a pessoa ficar aí, os parentes querer choramingar, já era.
2: Boa tarde, Alê, Silvana aqui da Secap.
0: Oi,
2: curtindo
0: Silvana.
2: Ventura. E minha opinião sobre o caso de hoje, os parentes não têm direito de nada, é tudo dela. Foi doado em vida, eles não têm que reclamar, e se ela cuidou, o direito é todo dela, ela tem que brigar até o fim. Beijo, bom final de semana.
0: Valeu.
2: Coloca o nome pro sorteio.
0: Tá concorrendo, todo mundo que participa concorre por aqui, hein?
3: Boa tarde, Alessandra.
0: E oi, aí, Ney.
3: Alessandra? E o cafezinho tava bom ontem?
0: Tava uma delícia.
3: Parece mais vez tomar café lá.
0: Fui lá no Sucaro.
3: Sorteio, Alessandra.
0: O Ney me ofereceu um cafezinho.
3: Sobre o tema de hoje, tem que deixar a casa só pra moça. A moça não tem que repartir com ninguém, não.
0: Não tem que repartir, né? Não tem que repartir. Valeu, Ney. Abraço pra você. Pros meus amigos lá da Sucar, que estão sempre ligadinhos com a gente lá na Aventura, aqui na Aventura. Cheguei lá outro dia, falei, não tem café? O Ney já tirou do Del Rey dele uma garrafona de café, falou, não seja por isso. Valeu, Ney.
4: Oi, pessoal da Aventura, meu nome é Guilherme.
0: Oi, Guilherme.
4: Deu participar do sorteio aí. E sextou, né? Você sabe. Um abraço pra vocês aí. Tamo
0: valeu,
4: junto.
0: Daqui a pouco eu volto com você participando com a gente.
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0: Gustavo Mioto com Mário Fernandes aqui na Aventura Mais Perto de Você. A nossa penúltima sequência do Tamo Junto com a Sexta-feira Treta, a história da vizinha que passou como herança a casa dela para nosso ouvinte, já que ela dizia que os vizinhos eram os únicos que cuidavam dela, era idosa, sozinha, não tinha filhos, não foi casada, mas tinha os irmãos, os sobrinhos que mal viam ela. E agora eles estão querendo a casa para eles, que ela não é de sangue, que ela não tem direito. Ela fala, eu devo lutar por essa casa? E vocês estão participando.
1: Boa tarde, Lê. Aqui é a Rita da São João.
0: Oi, Rita.
1: Eu também acho que o lema de hoje, Lê, ela, eu acho que ela tem direito, sim, ela tem que correr atrás, porque ela cuidou, ela batalhou. E agora, na hora de vamos ver, eles querem a parte deles, querem tirar ela do meio. Não, ela tem que pôr advogado mesmo. É direito dela, é dela.
0: É isso aí, Rita. Um beijo.
2: Alô, Rádio Ventura, boa tarde.
0: Boa tarde.
2: Eu quero participar da treta. Tô falando um pouquinho baixo que eu ainda tô no meu trabalho. É o seguinte, se
0: diga.
2: For combinado não sai caro.
0: Sim.
2: Ela tem que ficar com a casa sim.
0: Um beijo pra você, querido, e bom serviço, viu? Tamo junto. Daqui a pouco eu já volto com sorteios. Tem vários. E pra quem participou da promoção também, lá no nosso site, no Instagram da Aventura FM e do Churrascão, também tem o sorteio já já.
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0: Super FM, sua rádio mais perto de você, aqui na programação da Aventura. Tem sorteio agora, hein? Pra todo mundo que participou no nosso zap, tá saindo pra você vários prêmios.
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0: Vamos lá que a gente começa com a vodka. Uma Smirnoff, uma vodka top do Ponte da Cerveja. E quem fatura aqui com a gente, final telefone 5979, é o Rodrigo. Parabéns pra você, Rodrigo. Faturou aqui na Tarde da Aventura essa vodka top do Ponte. É só passar aqui na Rádio Aventura, retirar seu vale-prêmio, tá bom? Parabéns pra você. Agora a gente tem sorteio de mais bebida. Agora é uma torre de chope para consumo no local do Oba Oba. Hoje tem show no Oba Oba, hein? A partir das 8h30 com Giovanni Eduardo. Quem fatura aqui com a gente é a Silvana. Final do telefone 6834. Parabéns para você, Silvana. Final do telefone 6834. Faturou também aqui com a gente na programação da Aventura e do Tamo Junto. Parabéns pra você, viu, querida? Faturou. Agora nós temos a tábua de frios do Empório do Queijo. Tábua de frios do Empório do Queijo saindo para a final do telefone 5181, é o Moacir. Parabéns pra você, Moacir. Final do telefone 5181. Faturou aqui com a gente a tábua de frios. Todos esses ganhadores passem aqui na Rádio Ventura para retirar o vale-prêmio de cada um, tá bom? Tanto o Rodrigo, a Silvana e o Moacir que ganharam aqui os prêmios de hoje. Agora tem sorteio da promoção Churrascão da Aventura.
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0: E esse churrascão vai pra você que participou aqui com a gente hoje. Não só hoje também, como durante todo o mês, através do nosso site, do Instagram. Seguiu a página, foi lá no link da bio, se cadastrou e agora tem sorteio. Churrascão da Aventura, um churrasco completo saindo para Cristiane Barbosa Armelim. Parabéns para você, Cris. Cristiane Barbosa Armelim, final do telefone 8348. Parabéns para você, querida. Faturou aqui com a gente na programação da Aventura esse super churrascão. Vamos tentar ligar para ela, ver se ela tá ouvindo a Aventura FM. Participou através das nossas redes sociais.
2: Olá.
0: Alô, Cristiane?
2: Isso.
0: Oi, Cristiane, tudo bom, minha querida? É a Alessandra da Rádio Ventura.
2: Oi. Nossa, eu vim aqui, eu falei assim, ai meu Deus, será que eu ganhei alguma coisa?
0: Será que você ganhou, Cris? Será? Você participa sempre que eu tô vendo por aqui. Participou
2: sim,
0: também.
2: A gente convive todo dia. Eu e minhas companheiras de serviço.
0: Você trabalha onde, Cris?
2: Na Canda.
0: Na Canda. Então vocês estão sempre aí ouvindo a Aventura.
2: E tô hoje, todo dia.
0: Mas agora
2: todo dia conectado, a gente manda mensagem.
0: Agora você não tava ouvindo.
2: Oi?
0: Agora você não tava ouvindo.
2: Eu tô ouvindo.
0: Você tá ouvindo, então você não prestou atenção no que eu falei agora, Cris. Sabe o que, que eu falei agora, ao vivo?
2: Mas você sabe o que, que é? A gente ouviu o rádio atendendo.
0: Entendi.
2: Aí eu acho que foi a hora que eu tava atendendo um cooperado, tava ouvindo.
0: Enquanto você tava atendendo um cooperado, Cris, eu tava falando que você é a ganhadora do churrascão desse mês. Você ganhou o churrascão completo da Aventura, Cristiane.
2: Falou o meu nome no rádio de novo.
0: Cristiane.
2: Trabalha do meu lado.
0: Você ganhou, Cris. O churrascão tá feliz, Cris.
2: Muito. Não sou eu, como as companheiras. Todo mundo gritando aqui. O pessoal acha ruim até o carro.
0: Então eu quero ver, cadê o grito das meninas aí?
2: Cadê o grito das meninas? Pra eu portar no Viva Voz.
0: Coloca no Viva Voz pra eu ouvir todo mundo que tá aí na Canda. Alô, meninas!
2: Tá tudo bebido aqui, ó.
0: Cris, parabéns pra você saindo aí do seu serviço. Você já vem direto aqui na Rádio Ventura? Porque o churrasco tá completo aqui esperando por você, tá bom?
2: Opa, pode deixar. Pode passar até que horas?
0: O quanto antes. Já fala aí pro patrão, ó, eu preciso ir agora ir lá na Ventura resgatar meu churrascão.
2: Pode deixar, eu vou sim, já chego.
0: Parabéns, viu, Cris? Um beijo pra
2: Obrigada.
0: Você.
2: Outro.
0: Tchau, tchau. Olha só, Cristiane Barbosa Armelin, ganhadora do nosso Churrascão da Aventura. E a próxima ganhadora, o próximo ganhador pode ser você. Todo mês tem o sorteio de um churrasco completo. Parabéns aí pra Cristiane, pra todos que participaram aqui com a gente hoje. E vamos continuar com a melhor sexta-feira do seu rádio. Já já tem meu amigo Castelo que já tá por aqui. Tudo bom, Cris?
3: Oi, Lê, tudo certo?
0: Tudo certo e tudo resolvido com a alegria dos nossos ouvintes,
3: sim,
0: né?
3: Sim, você viu? Ganhou que o Churrascão Ventura, a promoção que é o maior sucesso, né? Todo mundo participa. E quem sabe você que tá ouvindo a Vitória FM, o próximo pode ser você.
0: Exato, é o Castelo que entrega esse churrascão. Tá prontinho lá na frente,
3: tá,
0: Cris?
3: Tem até costelão, viu?
0: Olha!
3: Você acredita? Costelão, cerveja gelada, mas deu uma vontade.
0: Eu imagino.
3: Tá gelada. Tá gelada. Cerveja estupidamente gelada.
0: Será que... Bom, como eu já tô saindo, eu acho que eu vou...
3: Você pode, né?
0: Eu posso.
3: Pegar uma não vai fazer...
0: Não vai fazer
3: não vai,
0: diferença.
3: Nem vai perceber,
0: eu
3: Cristiane.
0: Acho que a Cris não vai nem perceber.
3: Nem vai perceber.
0: Cris, bom serviço, tem sorteio também da tábua
3: sim,
0: de frios,
3: sim.
0: Logo mais no Bate Bala.
3: Tá certo. Bom descanso, Lê.
0: Bom serviço, tchau, gente, até amanhã.

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1: Muito boa tarde, nós vamos dando sequência com mais informações. Um homem de 28 anos foi preso em flagrante por tentativa de feminicídio e violência doméstica contra a ex-companheira de 25 anos nesta quarta-feira em Álvaro de Carvalho. Segundo o boletim de ocorrência, o homem foi até a residência onde a mulher vive com os dois filhos do casal. Um de 6 anos e o outro de 6 meses ateou fogo em um carrinho de bebê e em seguida abriu a válvula de um botijão de gás em direção às chamas para incendiar o imóvel. A vítima conseguiu apagar o fogo antes que as chamas atingissem a estrutura da casa. O homem fugiu assim que a mulher disse que acionaria a polícia. Em depoimento, a vítima relatou que viveu com o suspeito por 8 anos e que havia saído de casa uma semana após sofrer recorrentes ameaças de morte e também de agressões. A polícia militar encaminhou a vítima até a delegacia para o registro do boletim de ocorrência. Enquanto a mulher prestava depoimento, o homem retornou à casa da ex-companheira, procurando por ela e também pelos documentos das crianças. Na volta para a residência, acompanhada por um policial civil, a vítima viu o homem nas imediações. O agente solicitou apoio da polícia militar e o suspeito foi localizado dentro do imóvel, onde acabou preso em flagrante. A delegada responsável pelo caso solicitou a conversão da prisão em flagrante para preventiva.
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6: Vem comigo.
5: Acelera.
6: Segura.
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6: Vamos pegar descendo, porque subindo é contramão.
4: Castelo, fala blá blá blá.
6: Blá blá blá.
5: Castelo, esse é bruto.
6: Mais bruto que trator de CBT sem freio.
4: Aqui não, Tatuzinho.
6: Aqui não, Tatu. Aqui é cimentado.
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6: Porque aqui nós não toma mel, que nós mastiga bem.
5: O Castelo.
6: Tarde, boiadeiro. Tarde, boiadeiro. Firma no laço e vamos pra cima.
7: Eita.
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6: Sai do mato, veia.
9: Vai na água, capivara, que lá vem bala.
6: Sextou, sextou, sextou, sextou. Sexta-feira, sua linda. Hoje é dia 2 de outubro. E como é que você tá? Tá tudo certo aí? Tudo certo, mas nada resolvido?
5: Um estilo inconfundível.
6: Aqui continua daquele jeito. Mata alto pra carpita, baixo pra roçar. E tá seco pra queimar.
5: Acelera.
6: O pessoal pergunta, Castelo, mas tá seco pra queimar? Dá pra queimar seco, mas não é porque meu vizinho de cerca. Se você colocar fogo no mato seco, alastra. Então não dá. Quando tá seco e molhado, não dá, não tem jeito. Compreendeu? Entendedores entenderão. Aô, sete arqueiro, eu tô fedido, Maricota.
4: Até que não tá fedido, não, tio Castelo.
6: Essa era a minha preocupação. Você vai ficar até o final do programa?
4: Não, tio Castelo.
6: Eita lasqueira, no pé da goiabeira. Depois que papar tudo, tem que fazer o quê?
4: Tem que papar tudo, depois covar os dentinhos.
6: Isso mesmo.
4: Você tá bem gordão, hein?
6: Você acha?
4: Tio Castelo, você tá ficando gordo.
6: Você vai pedir pro tio Castelo levar você comer um McLanche feliz.
4: Ah, você tá magrinho, tio.
6: Agora não adianta, já falou.
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6: Como é que tá o tio Palito?
4: Ah, tá.

0: Sabor de Rua, Bruno e Denner, Panda, Ícaro e Gilmar. Manda alô pro meu vizinho de cerca do lado esquerdo, Zecão da Araucária. Alô, Zecão.
1: Acelera.
0: Forte abraço, parceiro, tamo junto. Zecão ainda tá na lida. Você tá com fome, Maricota?
2: Só um pouquinho, tio Castelo.
0: É, só por Deus, viu, caminhão cheio de anjo. Por que você não vem na cadeirinha?
2: Já sou moço, tio Cris.
0: Você é desobediente. Obedece, obedeça. Ô, Maricota, você tá certo nessa cadeira? Você tá certo nessa cadeira, Mariana?
2: Mariana, mas pode me chamar de Maricota.
0: Você cai aí e fica chorando. Como eu acho, creio em Deus, pai. Como é que tá o ceboso?
2: Ah, tá bem acabado.
0: Esse tá bem acabado mesmo.
2: Tio Cris, o ceboso tá insultando o zangão.
0: Mas vai levar uma mordida. Esse cachorro não tem piedade. Encarou-se e tá morto. Você vai ficar mais tempo aqui?
2: Só um pouquinho, tio Castelo.
0: Sua mãe chegou. Sua mãe chegou. Ô, menina arteira. Fosse em tudo. Vai lá, sua mãe chegou.
2: Cadê minha mãe?
0: Tá lá na frente, tá esperando você. Depois que papar tudo, tem que fazer o quê?
2: Tem que papar tudo, depois covar os dentes.
0: Isso que é importante. Firma no laço e vamos pra cima.
1: Até breve, calma.
0: Aô, Setter aqui.
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0: Fred Fabrício aqui na Aventura, você ouviu a música Você Não Cuidou. Chama o Samu, Patrícia Manoela.
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0: Salvo Eu, Henrique Juliano, teve Gustavo Mioto, Murilo Huff, Novo Sozinho e ainda Ana Castela. Olha onde eu tô. Manda alô pra Paula Silva lá de São Manuel. Alô, São Manuel, obrigado pelo carinho da audiência. Gudos, Padeirinho, o Caio Fernandes, o Palito, Jonas Sampaio, Chacra São Judas, porque é junto dos bons que a gente fica melhor.
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0: Um Sonho Louco, Bruno e Marrone aqui na aventura. Ícaro e Gilmar, trocando defeitos. Cabeceira essa música, hein? Vanessa Nogueira tá ouvindo. Tarde, bruta. Tão delicada, feito coisa de mula. Doce como limão e tranquilo como um furacão. Minha vizinha de cerca do lado esquerdo. Vanessa Nogueira, o Mauri também tá ouvindo. Lá no Caju, meu grande amigo Mauri. Forte abraço. O Gilson. Alô, Gilson, grande abraço. Gilson Aguiar. Advogado dos bão, hein? Pensa num caboclo bão com esse time demais. Forte abraço.
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1: Muito boa tarde. Um recém-nascido de apenas 13 anos foi salvo por policiais militares após engasgar com leite materno e desmaiar na noite desta terça-feira. Fato ocorrido em Bauru. Ao perceberem que o filho não conseguia respirar, os pais correram até uma base da Polícia Militar na cidade para buscar socorro. Segundo a corporação, a criança deu entrada no local desacordada. O cabo Prates iniciou imediatamente a manobra de Heimlich, adaptada para bebês, realizando os procedimentos de primeiros socorros para desobstruir as vias aéreas do recém-nascido. Após a aplicação das manobras de salvamento, a criança voltou a respirar e recuperou a consciência. Na sequência, a equipe composta pelo cabo Prates, pelo segundo sargento Matheus e pelo soldado Clemente encaminhou a mãe e o filho até uma unidade de pronto atendimento do Bela Vista, em Bauru. A criança e a mãe passam bem.
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11: aqui não, Tatua, que é cimentado. 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

virou. Christian Ralph aqui na aventura. Teve ainda Marcos e Belucci. Pena, você já namora. Casal de valor, John Elore, Texano, Jades e Jadson. Mandar um alô pro Marcos.

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0: Potar a Kombi, meu vizinho de cerca. Geninho, Mariana Fagundes, peão todo tatuado. E amarga. Teve Matheus Lessa, ai ai morena.
1: Cristiano Castelhano, do Castelo. E o sertanejo bom demais.
0: Aqui a potência é dobrada.
1: O Castelo é diferente.
0: Sistema é bruto, o laço é curto e a pegada é forte. Alô, Miguelzinho.
1: Acelera.
0: Forte abraço, parceiro.
1: Acelera.
0: O Arthur, o Gabriel, é junto dos bons que a gente fica melhor.
1: Acelera.
0: Agora tem Chitãozinho e Chororó.
1: As melhores do passado.
0: Sobe aqui na aventura. Nós gosta da modernidade, mas os modão nós amamos de verdade. Cabeceira essa música, hein? Escuta aí pra você ver. Cara de ser feliz. Aô, Setter aqui.

0: Cristiano Castellano. Aqui o sistema é bruto.
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0: Amor de Trem, Tchãozinho e Alessandro de Paulo e Paulino. Esse fim de tarde de sexta-feira, teve Jean e Giovanni, Eu Busco Uma Estrela, pedacinho do country, Luan Pereira, Country Beat, a indicação do Eduardo lá de Jaú, forte abraço, parceiro. O João Gabriel também tá ouvindo, Vinícius, o Palito, é junto dos bons que a gente fica melhor. A Helena, Maria Alice, Valentina, Isabela, alô Pederneiras, muito obrigado pelo carinho da audiência, tamo junto, eu vou lá, mas já volto.
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6: 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Todo mundo.

0: cabeceira essa música, hein? Guilherme Santiago, do outro lado da cidade. Teve ainda Hugo Guilherme, Maiara Maraíza, O Meu Coração em Suas Mãos. Gasta sua internet comigo.
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0: 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Não é uma Tábua de Frios, é a Tábua de Frios. Um absurdo de boa. Participa aí. Gasta sua internet comigo.
1: Cristiano Castelhano. É ação em estado.
0: Aqui não, Tatu, aqui é cimentado. Antes do Bete Bala.
1: No estilo sertanejo.
0: Tem João Paulo e Daniel.
1: As melhores do passado.
0: Fim de semana. Escuta aí pra você ver.

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1: Olá, muito boa tarde, 2 de outubro, e a partir de agora nós vamos trazendo informações dentro do nosso plantão de polícia. Uma operação da Polícia Militar que foi realizada no bairro Vila Rica em São Manuel resultou na prisão de 2 homens de 28 e 34 anos e na apreensão de um adolescente de 16 anos. A ação policial foi voltada ao combate ao tráfico de entorpecentes nos bairros Vila Rica e São Geraldo. De acordo com a Polícia Militar, as equipes da Força Tática e também do patrulhamento realizavam policiamento na região quando avistaram 3 suspeitos. Ao perceberem a aproximação das viaturas, os indivíduos tentaram se esconder dentro de uma residência onde foram abordados. Durante a revista pessoal, os policiais encontraram porções de maconha e dinheiro com o adolescente. Ao ser questionado, o jovem confessou que vendia drogas para um dos homens abordados e indicou outro imóvel nas proximidades que era utilizado para o armazenamento. No endereço indicado, os policiais localizaram porções adicionais de maconha perto do portão e centenas de embalagens plásticas com cocaína escondidas sob uma carriola. No mesmo local, foi apreendida uma motocicleta com as numerações do chassi e do motor raspadas. O adolescente admitiu ter comprado o veículo e realizado a adulteração dos sinais identificadores. Em uma terceira residência vistoriada, durante a ocorrência, a equipe encontrou um simulacro de pistola. Ao consultar os dados nos sistemas policiais, os agentes constataram que o homem de 28 anos estava procurado pela justiça com um mandado de prisão expedido por roubo 1 dia antes da ação. A Polícia Civil realizou na manhã desta sexta-feira uma operação para investigar uma suposta rede de prescrição, fornecimento e também comercialização clandestina de anabolizantes, hormônios e medicamentos de uso veterinário em Bauru. A apuração começou após a morte suspeita da atleta de fisiculturismo e advogada Larissa Rossini em 31 de março deste ano. A busca esclarece se o uso combinado de diferentes substâncias pode ter contribuído para o óbito. Foram cumpridos mandados de busca e apreensão em imóveis localizados nos bairros Vale do Igapó, Residencial Terra Nova, Jardim Europa, Parque das Nações e outros. A ação foi conduzida pela Delegacia Seccional de Polícia de Bauru por meio do setor de investigações. Segundo a Polícia Civil, as diligências são resultados de mais de 6 meses de investigação, que incluiu análise forense de dispositivos eletrônicos, diligências de campo, apoio do Ministério Público e assessoramento técnico especializado. E uma mulher de 28 anos ficou ferida com suspeita de traumatismo crânioencefálico após uma colisão entre 2 carros no cruzamento das ruas Venceslau Brás e Martim Afonso na noite desta quinta-feira. Segundo o passageiro do Fiat Argo, que estava no banco ao lado da condutora após a batida, chegou a acordar do outro lado da via e encontrou a motorista caída na rua. Ele acionou socorro. Com a força da colisão, o Fiat Argo foi projetado para o outro lado do cruzamento e ficou parado em sentido contrário. Ela foi encaminhada ao pronto-socorro central, apresentando inchaço na cabeça, falas confusas e quadro preliminar de traumatismo crânioencefálico. Também foram registrados convulsão no local, confusão mental e falas repetitivas. A polícia científica realizou a perícia no local.
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8: Segura!
4: Castelo, segura essa emoção.
8: E vamos pegar descendo, porque subindo é contramão.
4: Cristiano Castelhano, o furacão do Centro-Oeste Paulista.
8: Boa noite, meu vizinho de cerca.
9: Ei, calma.
8: Firma no laço e vamos pra cima. Anoiteceu, mas ainda não escureceu.
4: Oh,
8: começo de noite, fim de tarde, sexta-feira, 2 de outubro.
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9: Vai na água, capivara, que lá vem bala!
8: Gasta sua internet comigo!
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8: No final do mete bala tem o sorteio de uma tábua de frios. 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Tudo certo, mas nada resolvido? Aqui continua daquele jeito. Mata alto pra carpir, tá baixo pra roçar, tá seco pra queimar.
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0: pra meter um chifre no chão e sair arando. Piazinho chega até a coçar o chifre no barranco. Eita, mano. Trio Parada Dura e o último adeus, roda sofrida, doída, pra arrebentar o peito na cerca de arame farpado. Teve ainda do Duque Dalvan, Espinheira, tributo aos amigos, milionário José Rico. 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
1: Castelhano, boa tarde, Marquinhos da Sala de Agudos.
0: Oi, Marquinhos.
1: Para desejar a você e todos os seus ouvintes um excelente final aí de sexta-feira e um excelente final de semana. Que Deus abençoe cada um aí. E vamos que não pode parar. Tchau, obrigado.
0: Tchau, obrigado. Forte abraço, parceiro. Tamo junto.
2: Castelo, onde você deu sorte, meu irmão ganhando campeonato. E eu quero uma música. Assim, uma música. Muito bonita. Sabe das bonitas, das bonitas?
0: Sei, sei.
2: Dessa vez você pode escolher.
0: Tá bom.
2: Me engatilhou, mete bala.
3: Fala que eu ganhei um troféu.
0: Deu um troféu?
2: Eu quero uma música das boiadeiras. Eu quero uma música da boiadeira pra minha prima que é aqui, que tá do meu lado. Fala, Isa. Oi.
0: Oi.
2: Manda um abraço pro meu tio Nenão. Ele tá com a perna quebrada, mas ele é meu tio querido, nosso tio querido. Engatilhou, mete bala.
0: Tchau, obrigado. Gasta sua internet comigo.
4: Ao Castelhano. Boa noite, meu
0: boa
4: amigo.
0: Noite.
4: Que é o Rogério Franco.
0: Rogério Franco.
4: Castelo, ó, assim que iniciar os programação aí, toca pra nós, Menino do Brasil, com Sertãozinho e Chororó. Forte abraço, meu amigo. Ei, tchau, obrigado.
0: Tchau, obrigado. Dona Benedita de São Manuel também tá ouvindo, meu grande amigo Mauri.
5: Boa noite, meu amigo Castelo, Mauri. Ô Castelo, toca Índia com Cascatinhana. Engatilhou, mete bala.
0: Tchau, obrigado.
6: Boa noite, Castelo. Boa noite, aventura. Zé Landino de Bom Dia. Queria ver uma música do Abel e Cainha, natureza. Oferecer pra Irene, pra Fátima, pro Júnior Tapera, o Marizão Saúde e o Marquinhos Pedreiro. Obrigado. Engatilhou, mete bala, Castelo.
0: Tchau, obrigado.
7: Boa tarde, Castelo. Boa noite, né? O Adnilson Biasi. Isso, programação Edmilson. A todos os ouvintes e participar do sorteio da tábua de frios.
0: Tchau, obrigado. Forte abraço, Edmilson.
8: Boa noite, Castelo.
0: Boa noite.
8: Bem, o Castelo, você consegue tocar a música pra nós, a música do Mato Grosso Matias Memória? E ofereço pra minha amiga Norma e pra todos que estão ligadinhos na Mete Bala. Tá bom? Põe no sorteio.
0: Fechou.
8: Tchau, obrigado.
0: Tchau, obrigado.
9: Boa tarde, Cristiano Castelhano. Sextou, meu brother. Viu? Rola o som aí do Mato Grosso e Matias, Ima. Oferecer lá pra turma lá que tá tomando uma lá no bar do Nenê, lá na Bela Vista, valeu? Me coloca aí pra participar do sorteio. Um grande abraço, meu brother. Fica com Deus. Engatilhou. Mete bala. Tchau, obrigado, Cristiano Castelhano.
0: Tchau, obrigado.
10: Engatilhou, Castelo. Então mete bala.
0: Alô, Thiaguinho.
11: Fala, Castelão, meu parceiro, Thiaguinho Rodrigues aqui. Ô, Castelo, toca pra nós aí um modão bem chonado. Oferece minha esposa Andresa, nosso filho Léo, pessoal lá da Ferraz São Carlos, também no meu cunhado lá do Açougue, Joaquim Manuel, todo mundo estiver ouvindo. Engatilhou, meu querido, mete bala. Tchau, obrigado.
0: Tchau, obrigado.
12: Tá, ele bruto. Tudo certo, mano, resolvido.
0: Tá daquele
12: tudo
0: jeito.
12: Bruto, aqui tá daquele jeito, hein? Sextou. Chama pra cá, bruto, essa tábua de frios, que mais que merecida hoje. Pra mim, essa tábua, hein? Bruto, tô indo embora da lida, tô ligadinho em você desde as 6 da manhã, hein? Manda pra cá, bruto, e chama no modão. Vou deixar você escolher aí, que você escolhe as top. Tá bom? Um beijo, tudo e bom, e chama, bruto. Chama,
0: chama
12: pra mim essa tábua de frios. Um beijo e tudo e bom.
0: Tchau, obrigado. Chama, eu vou lá, mas já volto.
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churrasqueira no Pera Goiabeira. Essa aqui dá para uns 14 arqueiros. Moda sofrida, doída. Paixão Proibida, Chico Rei Paraná e o Teodoro.

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0: 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Mete bala. Escorrei Paraná e o Teodoro teve ainda Mato Grosso e Matias, memória. Gasta a sua internet comigo.
2: Boa noite, Castelo. Aqui é Dani de Macatuba.
0: Macatuba?
2: Coloca uma moda boa pra nós aí e me coloca no sorteio.
0: Tá bom.
2: Engatilhou? Então mete bala.
0: Tchau, obrigado. Tchau, obrigado.
3: Boa noite, Castelo. Boa noite a Rádio Ventura e a todos os ouvintes. Castelo, aqui é o Eduardo Sardinha.
0: Oi, Sardinha.
3: Toca um modão pra nós aí. Oferecer pra todo mundo que tá aqui na casa do Celhão, comendo uma sopa aqui. Põe meu nome no sorteio aí, parceiro.
0: Fechou.
3: Tchau, obrigado.
0: Chama, tchau, obrigado.
4: Oi, Castela, que é Lívia daqui de Macatuba.
0: Macatuba.
4: Me coloca no sorteio. Engatilhou, então mete bala. Tchau, obrigado.
0: Tchau, obrigado. Manda alô pro Jura do Jornal Eco. Alô, Jura. Forte abraço.
5: Boa noite, Castelo. Beleza? Bom? Tranquilo? Tudo certo? Nada resolvido?
0: Tá naquele jeito.
5: Queria pedir uma música aí do João Paulo Daniel, Cheiro Dela. Fechou, meu amigo? Engatilhou, mete bala, coloca no sorteio aí. Fechou? Aqui é o André Rossini. Tchau, obrigado.
0: Tchau, obrigado.
6: Boa noite, Castelo. Boa noite, Ventura. Castelo, a Irene aqui de Boribi.
0: Boa,
6: Irene. Qual aquela música pra mim do trio Parada Dura, Trovão Azul? Oferecer pro Zé Rondina, pra Fátima, pra minha família de Agudo, pra turminha aqui de Boribi, pra todos que tá ouvindo e pra você também. Tchau, obrigado. Foi meu nome sorteio.
0: Tchau, obrigado.
7: Castelo, toca o mando do Rick Renner pra nós, filha. Eu mando pra toda a minha família. De Lençóis Paulista. Obrigado.
0: Forte abraço,
7: mete parceiro. Bala.
0: Tchau, obrigado. Engatilhou? Então mete bala. Gasta sua internet comigo. Agora vai. Eita lasqueira no pé da goiabeira. Tá bagunçado, mas tem gerência. Vai. Aí, bonito. Parou por quê? Por que parou? Agora vai. Vou dar um alô pra dona Joana Purgano, obrigado pelo carinho da audiência, dona Joana. Vou dar um alô pra Maiara Martinelli. Alô, Alisson. Alô, Torrinha.
8: Alô, Castelo. Alisson Juan aqui na escuta, meu querido. Alisson Juan daqui da cidade de Torrinha. Tamo aqui ligado no seu programa. Tá tudo certo, mas nada resolvido?
0: Tá daquele jeito.
8: Aqui tá daquele jeito. Mata alto pra carpir, tá baixo pra roçar e tá seco pra queimar. Porque é junto dos bons que nós fica melhor.
0: Isso mesmo.
8: Ô, Castelo, tiver no gatilho aí, meu querido. Manda aquela de Tião Carreiro e Pardinho. Menino da porteira, sei que tá no final da programação, mas deixa no gatilho aí pra tocar no andar da programação. Beleza, meu querido? Abraço, meu amigo, e tchau, obrigado.
0: Tchau, obrigado. Forte abraço, parceiro.
9: Ao Castelhano.
0: Boa. Opa, boa noite. Gasta sua internet,
10: Castelo, aqui é o Rodolfo, tudo bem? Boa noite. Toca uma música do Zezé de Camargo do Luciano aí e oferece pra minha filha Maria Eduarda, ela é fã dele. Coloca o meu nome no sorteio. Tchau, obrigado, abraço.
0: Tchau, obrigado, forte abraço, parceiro. Andréa Pereira também tá ouvindo. Lobicão, forte abraço.
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12: 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Sexta-feira. Ah, que beleza.

0: Nacional.
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2: De volta com as últimas do Mete Bala aqui na Ventura nesse começo de noite, fim de tarde. Aô, Setter aqui. 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
3: Boa noite, Castelo. Toca no sorteio, hein? Castelho, mete bala.
2: Tchau, obrigado. Tchau, obrigado.
4: Boa noite, Castelo. Zé Mota.
2: Oi, Zé Mota.
4: Um modão pra nós aí. Engatilhou, mete bala. Quero participar do sorteio. Obrigado.
2: Tchau, obrigado.
5: Boa noite, Castelo. Eu falo de funileiro. Botou um modão pra nós chegar aí pra lá e bota eu no sorteio. Tchau, obrigado.
2: Tchau, obrigado. Forte abraço, Claudinho. Tamo junto.
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6: Boa noite, Castelo. Aqui é André de Itamaraty. Toca uma música, Os Quatro Cantos da Casa. Oferece para o meu genro André Rossini, para minha filha Bruna, para o meu irmão Bicão, para todos os ouvintes da Ventura. Quero participar do sorteio. Tchau, obrigado.
2: Tchau, obrigado.

0: a 2 graus. Moda sofrida, doída. Aqui na Aventura, Alan e Aladim. Fazer o sorteio da tábua de frios. Não é a tábua de frios, é a tábua de frios. Não é uma tábua de frios, é a tábua de frios. Absurdo de boa. Quem ganhou foi o Mauri, sortudo. Mauri, final do telefone 7226. Final do telefone, Mauri. Foi o sortudo de hoje. Ganhou uma tábua de frios. Do Empório do Queijo.
1: Cristiano Castelhano, o furacão do Centro-Oeste Paulista.
0: Chama!
1: Acelera!
0: Segura!
1: Castelo, segura essa emoção.
0: E vamos pegar descendo, porque subindo é contramão.
1: Castelo. Castelo.
0: Ótima noite pra você. Fica com Deus. E tchau, obrigado.

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0: Em Brasília, 19 horas.
1: Está no ar a Voz do Brasil. As notícias do governo federal que movimentaram o país no dia de hoje.
2: Olá, boa noite.
0: Boa noite para você que nos acompanha em todo o país.
2: Sexta-feira, 2 de outubro de 2026.
0: Vamos aos destaques do dia.
2: Resgate de dinheiro das casas de apostas online. Mais de 1.400.000 reais devem ser retirados até segunda-feira.
0: A partir do dia 6, terça-feira, os sites e aplicativos deixam de operar. Luana Karen.
3: Os recursos que ainda estiverem nas contas vão começar a ser devolvidos aos apostadores pelos próprios bancos que operam as bets.
2: ECA Ambiental garante o direito de crianças e adolescentes ao contato com a natureza.
0: E nas escolas, a educação ambiental vira tema em sala de aula. Pablo Mundinho.
4: A partir de agora, o país conta com uma política nacional de educação ambiental escolar. Isso significa que as redes de ensino da educação básica devem dar conteúdos relacionados à educação ambiental nas salas de aula.
2: Domingo é de eleições.
0: Polícia Rodoviária Federal atua para manter a segurança e garantir o livre deslocamento dos eleitores. Luciana Colares de Holanda.
5: Polícia Rodoviária Federal orienta que é importante buscar informações sobre o trajeto até os locais de votação.
2: Hoje na apresentação da Voz do Brasil, Mariana Jungmann e Luciano Seixas.
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2: Quem tem valores a resgatar de apostas em bets tem até segunda-feira para fazer isso diretamente nos sites ou aplicativos.
0: Com a proibição dos jogos, os sites têm até essa data para permanecerem no ar.
2: Depois, o dinheiro será devolvido com o intermédio dos bancos.
3: Termina na próxima segunda-feira, dia 5, o prazo para que pessoas que tenham saldo em sites de apostas possam resgatar o valor diretamente nas páginas. De acordo com o ministro da Fazenda, Dario Durigan, desde a última sexta-feira, foram resgatados cerca de 30% do valor que estava em posse das empresas de bets. O saldo a retirar ainda soma 1.400.000 reais. O ministro destacou que a partir do dia 6, terça-feira, os sites e aplicativos deixam de operar e os recursos que ainda estiverem nas contas vão começar a ser devolvidos aos apostadores pelos próprios bancos que operam as bets.
6: O jeito mais simples e fácil da pessoa pegar o seu dinheiro de volta é entrar no site e retomar o dinheiro até segunda-feira, dia 5, fim do dia. Lembrando que quem não conseguir fazer, por não ter recebido essa mensagem, por ter tido qualquer dificuldade, qualquer impedimento, que esse recurso, como é das pessoas, vai ser devolvido depois pelos próprios bancos que operam para as bets. Entre os dias 9 e 14 de outubro, vão fazer a devolução.
3: Ainda de acordo com o ministro Dario Durigan, foram identificadas 48 contas em casas de apostas com saldo superior a 500.000 reais. Esses perfis estão passando por uma análise mais detalhada por parte do governo. Já o ministro da Justiça e Segurança Pública, Wellington Silva, afirmou que desde a última sexta-feira, mais de 10 mil sites ilegais de apostas foram identificados e retirados do ar.
7: Do ponto de vista de derrubada de sites, o número de hoje, nós já passamos de 10 mil sites encaminhados para a Anatel para derrubada. Nós estamos refinando os fluxos e estamos aprofundando cada vez mais a questão da fiscalização.
3: Em outra frente, o Ministério da Saúde iniciou uma campanha nacional de prevenção aos danos das apostas online, com depoimentos e um tutorial que orienta o usuário a realizar um autoteste para identificar possíveis riscos relacionados às apostas.
8: Eu vi que tinha um monte de gente ganhando e achei que comigo ia ser igual. Eu estava apostando sem parar, só para tentar recuperar o que eu tinha perdido. A depressão e a ansiedade estavam tomando conta de mim.
9: O SUS pode te ajudar a sair dessa situação. As apostas online são um problema, causam dependência, te endividam e destroem sua família.
3: De acordo com o resultado obtido no autoteste, são indicadas opções de orientação e cuidado, como o teleatendimento disponível no Meu SUS Digital, a plataforma centralizada de autoexclusão do Ministério da Fazenda e os serviços presenciais disponíveis no SUS. O material da campanha e o autoteste podem ser encontrados na página gov.br/apostas online. Reportagem Luana Karen.
0: Para registrar denúncias sobre irregularidades ou oferta ilegal de apostas, acesse gov.br/falabr.
2: Lá é possível descrever o caso com informações que possam ajudar na apuração, informando endereços de sites ilegais. Também é possível anexar documentos, imagens e outros arquivos.
0: A denúncia também pode ser registrada de forma anônima. Nesse caso, a pessoa não recebe protocolo nem pode acompanhar o andamento da manifestação.
2: No próximo domingo, milhões de brasileiros vão às urnas para escolher seus representantes no Executivo e no Legislativo.
0: Para garantir o fluxo no trânsito e garantir que todos consigam chegar aos locais de votação, a Polícia Rodoviária Federal estará de prontidão.
2: O trabalho nas ruas será feito de forma integrada com outros órgãos de segurança.
5: Garantir o livre deslocamento dos eleitores até os pontos de votação, manter a segurança e evitar imprevistos a quem vai votar. A Polícia Rodoviária Federal já está trabalhando para isso desde antes das eleições. E o trabalho inclui a integração com outras instituições, tribunais regionais eleitorais, forças de segurança e instituições públicas vão atuar em conjunto no período eleitoral para definir a mobilização em cada local. A diretora de operações da PRF, Nádia Zilotti, explica que todo efetivo estará disponível nos dias de votação.
10: Para este próximo domingo estaremos com todo o efetivo disponível e além disso, nós temos a publicação de normativos que garantem a fluidez, a segurança viária para o cidadão por meio da restrição de veículos muito longos ou então que estejam transportando cargas muito pesadas.
5: A restrição de tráfego para veículos pesados vale para os dias 4 e 25 de outubro, primeiro e segundo turnos. E a Polícia Rodoviária Federal orienta que os eleitores se planejem antes de ir votar. Além de se certificar de que está com o título de eleitor em mãos, é importante buscar informações sobre o trajeto até os locais de votação. E a diretora de operações faz um alerta também para quem vai pegar a estrada.
10: Observe as normas de trânsito, utilize o cinto de segurança, peça para os demais usuários do veículo também utilizarem o cinto, não fale ao celular, observe os limites de velocidade. Essa e tantas outras normas de trânsito são essenciais e indispensáveis para que você consiga sair da sua residência e retornar em segurança.
5: A PRF mantém o atendimento à população nas unidades operacionais dos 26 estados e do Distrito Federal e pelo telefone 191. Reportagem Luciana Colares de Holanda.
0: E as Forças Armadas também vão apoiar a Justiça Eleitoral para que a votação e a apuração ocorram com segurança nas eleições.
2: A atuação mobiliza mais de 26 mil militares de regiões isoladas da Amazônia a grandes centros urbanos.
0: O Brasil vai sediar a Copa do Mundo Feminina de Futebol em 2027 e os preparativos para o evento já começaram.
2: Para receber profissionais de outros países que atuarão em atividades relacionadas à competição, o Ministério da Justiça e Segurança Pública publicou regras específicas para autorização de residência temporária de imigrantes que vão trabalhar no Mundial.
0: O diretor do Departamento de Migrações do Ministério da Justiça, Vitor Sempel, reforça que a autorização não é definitiva e os pedidos poderão ser analisados em até 10 dias úteis.
11: Essa portaria, ela só regulamenta o caso da autorização de residência temporária, até o encerramento do evento ou até 6 meses após o encerramento do evento. Essa portaria, ela cria quase como um fast track, né? Um procedimento acelerado aqui, né? Então, são 10 dias úteis, uma vez protocolado o processo, que o Ministério da Justiça e Segurança Pública tem para analisar aquele pedido.
2: Os pedidos deverão ser feitos pelo Sistema de Gestão e Controle de Imigração no endereço migrante.mj.gov.br.
0: Mais chuvas no sul e estiagem no centro-oeste e norte do país.
2: É o que o fenômeno El Niño deve provocar no Brasil nos meses de outubro, novembro e dezembro deste ano, de acordo com um boletim divulgado pelo INMET, o Instituto Nacional de Meteorologia.
12: O fenômeno climático El Niño deve ganhar força entre outubro e dezembro, período que marca a transição da primavera para o verão. A meteorologista do INMET, Instituto Nacional de Meteorologia, Tamara Parente, explica que se a previsão se confirmar nos próximos meses, o fenômeno deve atingir intensidade muito forte e poderá ser o mais intenso registrado desde 1950.
13: A gente trabalha, né, como uma previsão, mas é certo que o El Niño pelo menos será na categoria forte, podendo chegar até dezembro na escala muito forte, que seria ali a última escala de intensidade do El Niño.
12: O cenário previsto para o país é marcado por contrastes. A região sul tende a registrar chuvas acima da média, que pode causar enchentes, alagamentos e deslizamentos de terra. Já as áreas do centro e do norte do país podem enfrentar períodos mais secos, com aumento do risco de incêndios. As temperaturas também devem permanecer acima do normal em grande parte do território brasileiro. O ministro da Pesca e Aquicultura, Edipo Araújo, alerta que o El Niño também pode alterar os níveis de chuvas das regiões norte e sul do país e, consequentemente, impactar nas atividades dos trabalhadores que dependem da pesca.
14: Temos uma sala de crise do governo federal com olhar transversal aos diferentes segmentos econômicos e sociais que envolve o público que irá sentir os efeitos do El Niño este ano. Houve um efeito moderado para alto que deve impactar e contrair muito o ambiente aquático, o que vai impactar diretamente a atividade pesqueira.
12: O El Niño é caracterizado pelo aquecimento anormal e persistente da superfície do Oceano Pacífico na região da linha do Equador. Durante o fenômeno, que normalmente começa a se formar no segundo semestre do ano, as águas ficam pelo menos 0,5 graus Celsius acima da média por um período de no mínimo 6 meses. A Defesa Civil Nacional possui um serviço de alerta sobre riscos de desastre natural. Para receber informações sobre a região onde você está, é só enviar um SMS para 4199 com o número do CEP ou pelo WhatsApp 61-2034-4611. Reportagem Gabriela Noronha.
0: E como o fenômeno climático El Niño pode atingir o agro? Para responder essa questão, o Ministério da Agricultura e Pecuária lançou hoje uma página oficial com informações e orientações sobre o El Niño e seus possíveis impactos na agricultura e na pecuária brasileira.
2: A página pode ser encontrada no site do Ministério da Agricultura, em gov.br/agricultura.
0: E pescadores e pescadoras de todo o país têm até o dia 31 de dezembro para enviar o relatório anual de exercício da atividade pesqueira, o REAP, de 2021 a 2025.
2: O REAP é uma forma de comprovar o exercício do trabalho. Também contribui para manter a licença de pesca ativa no Registro Geral da Atividade Pesqueira, requisito para o seguro defeso.
0: Para deixar tudo regularizado, vá na plataforma Pesque Brasil, do Ministério da Pesca e Aquicultura.
2: Lá informe o que realmente pescou e comercializou, sem deixar informações de fora. Se não tiver pescado em algum período, informe essa situação no relatório.
0: A diretora do Departamento de Registro e Monitoramento da Pesca e Aquicultura, Elielma Ribeiro Borsen, fala da importância do preenchimento do relatório.
15: Para manter seu RGP ativo junto ao MPA, é necessário que você envie o relatório de exercício de sua atividade, o REAP, que pode ser enviado mensalmente ou ao final de cada ano. Fique atentos para não perder o prazo de envio e preencha corretamente com todos os dados de sua pescaria, com todos os dados que são solicitados. Essa informação fortalece as políticas públicas da pesca no país, garantindo a visibilidade dessa importante atividade econômica.
2: O contato com a natureza e a educação ambiental ganha um reforço na legislação brasileira.
0: O chamado ECA Ambiental amplia esses direitos para crianças e adolescentes, enquanto uma nova política orienta as escolas sobre educação ambiental e mudanças climáticas.
2: Confira na reportagem de Pablo Mundim.
16: Brincar ao ar livre, ter contato com a natureza e aprender a cuidar do meio ambiente. Esses direitos agora estão expressamente previstos na legislação brasileira para crianças e adolescentes. A nova lei, conhecida como ECA Ambiental, amplia o estatuto da criança e do adolescente e estabelece diretrizes para garantir o acesso a ambientes saudáveis, como praças, parques e áreas verdes. E a escola tem um papel importante nesse processo. A lei incentiva a educação baseada na natureza e a adaptação dos espaços escolares para ampliar essas experiências. E a partir de agora, o país conta com uma política nacional de educação ambiental escolar. Isso significa que as redes de ensino da educação básica devem dar conteúdos relacionados à educação ambiental nas salas de aula. A coordenadora geral de educação ambiental para a diversidade e sustentabilidade do Ministério da Educação, Viviane Vazzi Pedro, explica os objetivos da iniciativa.
17: A iniciativa busca fortalecer a educação ambiental nas escolas, escolas e apoiar as redes de ensino em ações de prevenção, mitigação e adaptação às mudanças climáticas.
16: A Política Nacional de Educação Ambiental Escolar prevê ainda apoio às redes de ensino na criação de protocolos de emergência climática e planos de adaptação da infraestrutura escolar, principalmente em regiões mais vulneráveis. Em Brasília, projetos ambientais já fazem parte da rotina de estudantes da rede pública. Na Escola Parque, os alunos participam de atividades que estimulam o cuidado com o espaço coletivo e aproximam as crianças da natureza. É o conhecimento na prática, explica a diretora do colégio, Aline Prota Lana.
18: Poder ter aula no meio da natureza e complementar o currículo de uma forma muito rica, porque aqui eles estão trabalhando só na prática, né? Com todas essas áreas, eles estão trabalhando colocando a mão na massa mesmo, podendo vivenciar tudo isso a partir do contexto que eles já estão inseridos.
16: Na Escola Parque, os alunos aprendem a plantar, cuidar e colher alimentos. O coordenador de meio ambiente da escola, Leonardo Ratano, destaca que essas experiências fazem parte do aprendizado dos estudantes e mostram na prática a importância de preservar o ambiente.
19: Com isso a gente vai aos poucos, né, fazendo essa alfabetização ecológica e criando nas crianças, né, essa importância de preservar o meio ambiente.
16: E o aprendizado não fica só na escola. Arnaldo Alves de Souza, estudante de 11 anos, sabe que pode levar para casa o que aprende nas atividades.
20: Que a gente aprende várias coisas e não pode fazer isso em casa.
16: O ECA Ambiental prevê a atuação conjunta da União, dos estados, do Distrito Federal e dos municípios na implementação das medidas. Já a Política Nacional

0: Nacional da Violência contra Estudantes, em parceria com o Ministério da Educação. A iniciativa é realizada por meio de um projeto de extensão da Universidade Federal Fluminense, no Rio de Janeiro. O serviço de acolhimento, orientação e informação aos que sofreram violência, como profissionais da educação, estão presentes em todas as regiões do país, como explica Erasto Fortes Mendonça, coordenador geral de políticas educacionais em direitos humanos do MEC.
1: Observatórios regionais sediados em universidades federais nas 5 regiões do país, a rede aproxima o acolhimento das diferentes realidades dos profissionais da educação. O serviço articula apoio pedagógico, orientação jurídica e atenção à saúde mental para educadores que sofrem violência em razão de seu trabalho.
0: O serviço integra o eixo proteção e defesa dos profissionais da educação, da Política Nacional de Educação em Direitos Humanos nas instituições de ensino, a EducaDH. Erasto Fortes destaca a importância de os educadores contarem com essa rede de proteção.
1: Proteger educadoras e educadores contra a violência, a censura e a perseguição é defender o direito à educação e à liberdade de ensinar e de aprender.
0: Entre outras situações, o serviço atende casos de desrespeito à autonomia docente e de exposição indevida de voz ou imagem com acusações contra educadores. O serviço atende casos relacionados à censura a conteúdos escolares ou contra aulas sobre temas como gênero, raça e desigualdade social. Locução: Júlio César de Oliveira. Reportagem: Isaías Godinho.
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3: O Dia Mundial dos Animais está logo ali, é domingo, 4 de outubro.
4: E quer lugar melhor para lembrar dessa data do que a Transpantaneira? Fazer esse caminho é como estar num safari de verdade, só que bem aqui no Brasil.
3: Ali você dá de cara com jacarés, capivaras, tuiuiús e um monte de aves coloridas que parecem posar para foto.
4: E a grande estrela que todo mundo quer ver de perto é a onça pintada, que está na lista de espécies ameaçadas.
3: Por isso, o turismo na região precisa ser feito com muita responsabilidade para proteger e também para proteger a região e todas as espécies que vivem por lá.
5: Imagine percorrer uma estrada em que a qualquer momento o próximo encontro pode estar dentro d'água, no alto de uma árvore ou escondido no meio da vegetação. No Pantanal de Mato Grosso, esse caminho existe. É a estrada Parque Transpantaneira, que liga Poconé a Porto Jofre. São cerca de 145 quilômetros de estrada de terra com 125 pontes. Mas, para quem percorre o trajeto, a estrada é muito mais que um caminho. É uma espécie de observatório a céu aberto. Jacarés, capivaras, tuiuiús e dezenas de espécies de aves fazem parte da paisagem. E não é preciso chegar ao destino para começar o passeio. Muitas vezes, a atração está justamente às margens da estrada. A criadora de conteúdo, Beatriz Venturini, saiu de São Paulo para ter essa experiência.
6: O que a gente sentiu foi mais ou menos como se estivéssemos em um safari, né? Porque a gente andava de carro e não sabia o que esperar na próxima ponte. E a gente sempre se surpreendia, né? O que eu mais gostei, acho que foram os jacarés, pela quantidade. E, assim, vimos mais de 20, assim, na mesma ponte. É um espetáculo ver as onças em Porto Jofre. Foram experiências maravilhosas, né?
5: Ainda trilhas e passeios de barco. E quando o dia termina, o Pantanal ganha outros sons e outros moradores começam a aparecer. Mas não se engane, no caso da observação noturna, onde é possível ver antas, um dos maiores mamíferos do Pantanal, é indispensável apoio especializado. É o que explica o coordenador do Centro Nacional de Pesquisa e Conservação de Mamíferos Carnívoros do ICMBio, Rogério de Paula.
7: Passeios aí viram safaris noturnos, né, que levam as pessoas, os holofotes, né, as grandes lanternas de luz que vão fazer a focagem nos campos, é isso. Aí é um turismo um pouco mais especializado, menos individualizado.
5: Para quem visita a Transpantaneira, cada quilômetro percorrido revela sons e cenas inesquecíveis. Um dos encontros mais esperados, sem dúvida, é com ela. A onça pintada. Para a enfermeira Rosiane Feitosa, o momento é inesquecível.
8: Eu tive a oportunidade de ver a onça no Pantanal. Foi um daqueles momentos que a gente sabe que vai guardar para sempre na lembrança, no coração. Ver

0: Um animal que eu admiro tanto, livre e no seu habitat natural, foi emocionante demais.
1: O felino, símbolo da fauna brasileira, é uma espécie ameaçada de extinção e está entre os animais monitorados pelo ICMBio. O trabalho inclui pesquisa científica e ações de conservação, como ressalta o coordenador do Centro Nacional de Pesquisa e Conservação de Mamíferos Carnívoros, Rogério de Paula.
2: Quando a gente fala do turismo, né, se o turismo ele não é bem controlado, ele pode vir a ser um problema. Então a gente tem hoje ali nessa área de observação das onças pintadas, você tem uma rede de trabalho onde muitos piloteiros ali de lanche, barcos que vão levar turistas, eles acabam se concentrando quando se encontra uma onça, porque eles comunicam pelo rádio, todo mundo vai lá mostrar para os seus turistas. Então a gente tem instituído diretrizes, qual que é a distância de aproximação, número de pessoas, né, presentes, e isso a gente começou a ver a necessidade de revisar essa política nos últimos anos.
1: E talvez seja justamente essa a maior experiência de quem atravessa a Transpantaneira, perceber que ali a gente não está apenas passando pela natureza, está entrando no território dela, um território onde cada ponte, cada curva e cada som podem anunciar um novo encontro. Com sonorização de Reinaldo dos Santos, reportagem Karine Melo.
3: E na semana que vem vamos trocar a estrada pelo mar e falar de viagens em cruzeiros brasileiros.
4: Para quem gosta de viajar e conhecer lugares novos, o turismo de cruzeiro pode ser uma boa opção.
3: Eles reúnem lazer e a oportunidade de conhecer vários destinos em um só roteiro.
4: A temporada de cruzeiros começa esse mês e estão previstos 8 navios e 187 roteiros, com oferta de mais de 831 mil leitos.
3: Então vem viajar com a gente e viver essa experiência em alto mar.
4: E essas foram as notícias do governo federal.
3: Uma realização da Secretaria de Comunicação Social da Presidência da República.
4: Com produção da empresa Brasil de Comunicação.
3: Fique agora com as notícias do Poder Judiciário e do Congresso Nacional. Boa noite, bom fim de semana.
4: A gente volta segunda-feira. Boa noite.

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2: STF estabelece regras para petições protocoladas em processos já existentes.
3: Advogados devem identificar processos que envolvam assédio eleitoral.
2: Termina prazo para propaganda eleitoral paga na imprensa escrita.
3: Boa noite, eu sou Marcela Luiza.
2: Eu sou Walter Lima.
3: A presidência do Supremo Tribunal Federal publicou nesta sexta-feira uma resolução com o objetivo de organizar e conferir mais transparência ao envio e à distribuição de pedidos apresentados dentro de processos que já estão em andamento.
2: A medida busca assegurar a regra de que os processos devem ser distribuídos de forma aleatória, mediante sorteio entre os ministros.
3: A norma também pretende reforçar o princípio do juiz natural, evitando que novos pedidos fiquem vinculados automaticamente a um relator específico.
2: A resolução entra em vigor na data de sua publicação e vale apenas para as petições protocoladas a partir dessa data.
3: Advogados devem identificar processos que envolvam assédio eleitoral.
2: A norma vai permitir que a Justiça do Trabalho acompanhe os casos. Marla Lacerda.
4: Ações trabalhistas sobre assédio eleitoral devem incluir um identificador específico no cadastro do processo judicial eletrônico, o PJE. A correta identificação vai dar maior visibilidade ao problema, uniformidade ao tratamento desses casos, além de facilitar a atuação da Justiça do Trabalho. Juízes também devem comunicar ao Ministério Público do Trabalho e ao Ministério Público Eleitoral a existência de fatos que possam caracterizar essa prática. A medida vai ajudar no desenvolvimento de ações de prevenção, fiscalização e combate ao assédio eleitoral, fortalecendo a proteção dos trabalhadores.
3: Há 3 dias do primeiro turno das eleições, termina prazo para propaganda eleitoral paga na imprensa escrita.
2: A regra vale para jornais, revistas e tabloides e está prevista na legislação eleitoral. Guilherme Firmino.
5: Termina hoje o prazo para divulgação paga de propaganda eleitoral na imprensa escrita. Jornais, revistas e tabloides também não podem mais reproduzir essas propagandas na internet. A partir de amanhã, será permitida apenas a distribuição de material gráfico, como santinhos, e a realização de caminhadas, carreadas ou passeatas, até às 10 da noite. No domingo, as sessões eleitorais abrem às 8 horas da manhã e vão até às 5 da tarde, no horário de Brasília.
3: STJ mantém ação de improbidade contra servidor federal após desclassificação da demissão em PAD, processo administrativo disciplinar.
2: A ação civil pública por improbidade foi ajuizada pela União. Fátima Uchoa.
6: Um advogado da União foi demitido por suposto uso de documentos falsos para obter progressão funcional. Em mandado de segurança no STJ, a primeira sessão reconheceu que a conduta seria ilícito administrativo de menor gravidade, que não justificaria a demissão. Então, a União ajuizou ação por improbidade administrativa com base nos mesmos fatos investigados no PAD, mas o TRF4 rejeitou a petição inicial. Agora, o relator na primeira turma do STJ, ministro Sérgio Coquina, afirmou que a decisão em mandado de segurança não impede ajuizamento ou prosseguimento de ação civil pública por improbidade, pois não foram discutidas a existência dos fatos apurados no PAD, nem a autoria do servidor, mas apenas a proporcionalidade da pena de demissão, que foi afastada.
3: Justiça Federal mantém suspensão de associação indígena suspeita de desvios e apoio a garimpo ilegal no Pará.
2: A decisão acatou um pedido do Ministério Público Federal. Vanessa Pereira.
7: O MPF entrou com a ação após investigações apontarem irregularidades na associação, criada para defender os direitos dos povos Kayapó. Entre os problemas estão a falta de prestação de contas, o uso indevido de recursos coletivos e o incentivo ao garimpo ilegal em terra indígena. A decisão mantém o bloqueio dos repasses mensais da Vale para a associação, que agora são depositados em uma conta judicial. O dinheiro fica protegido para a comunidade e poderá ser liberado pela justiça para atender necessidades urgentes da população indígena, como saúde e alimentação.
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3: Uma boa noite.
2: Um bom fim de semana e boas eleições.
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1: Eu sou Humberto Pinheiro e estes são os destaques de hoje do Jornal do Senado, que começa agora. Eleição deste domingo renovará 2/3 da composição do Senado Federal. Projeto prevê adaptação para atendimento de saúde digno a pessoas com obesidade. Senado pode acabar com limites de vagas para mulheres em concursos na área de segurança pública. Boa noite. Nas eleições deste ano, o eleitor vai escolher 6 representantes, em uma sequência que precisa ser observada na urna eletrônica. Para o Senado, serão 2 votos. O eleitor deve escolher 2 candidatos diferentes. Os detalhes com a repórter Yasmin Rodrigues.
2: Em 2026, cada eleitor vai votar 2 vezes para o Senado. Mas antes de chegar aos senadores, o eleitor precisa passar por outras escolhas na urna. E saber a ordem dos cargos e a quantidade de números de cada candidato ajuda a evitar erros na hora da votação. A jornalista do Senado, Esther Monteiro, explica a ordem e quantos dígitos devem ser digitados em cada escolha.
3: Primeiro é a vez do deputado federal, são 4 dígitos. Depois, deputado estadual ou distrital, 5 dígitos. E aí é que chega a vez do senador. São 2 votos, 2 nomes diferentes. E são 3 dígitos. E depois é que você vai votar para governador, 2 dígitos, e para presidente da República, 2 dígitos.
2: Também não é possível votar na legenda para senador. Como a eleição para o Senado é majoritária, o eleitor precisa escolher nominalmente 2 candidatos. Em uma eleição, cada estado e o Distrito Federal escolhem 1 senador. Na seguinte, 2. Neste ano, serão renovadas 54 cadeiras, o equivalente a 2/3 da casa. E os 2 votos para senador têm exatamente o mesmo peso.
1: 158 milhões de brasileiros vão às urnas neste domingo. O repórter Márcio Maturana traz mais números desta eleição e recomendações da Justiça Eleitoral.
4: Não se pode entrar na cabine eleitoral com celular ou outro objeto que possa registrar o voto. Esses aparelhos têm que ficar com os mesários, mas o presidente do Tribunal Superior Eleitoral, o ministro Cássio Nunes Marques, recomenda que se levem os números num pedaço de papel.
5: A colinha eleitoral de papel pode e deve ser usada para que eleitoras e eleitores anotem os números dos candidatos e possam votar com calma e certeza.
4: Estão cadastrados 158 milhões de eleitores em 5.571 municípios com mais de 517 mil sessões eleitorais, que se somam a 1.351 sessões eleitorais no exterior. São 13 nomes disputando para presidente, 318 para senador e 7.803 para deputado federal.
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1: 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O Senado vai analisar um projeto de lei que obriga os estabelecimentos que prestam serviços público e privado de saúde a se adaptarem para garantir atendimento digno a pessoas com obesidade. Dados do Ministério da Saúde indicam que, em 2024, a proporção de adultos com obesidade no Distrito Federal e nas capitais de estado superou a marca de 25%. Repórter Alexandre Campos.
8: A ideia do projeto projeto é garantir às pessoas com obesidade o acesso à saúde por meio de equipamentos e mobiliário compatíveis com suas especificidades. Macas, cadeiras de rodas, balanças, aparelhos de aferição de pressão arterial e máquinas usadas no diagnóstico por imagem devem ser dimensionados de modo que possam garantir o pronto atendimento dessa parcela da população. Ao afirmar que essa adaptação nos estabelecimentos garante o acesso aos serviços de saúde, a médica e autora do projeto, senadora doutora Eudócia, do PSDB de Alagoas, citou algumas medidas que podem reduzir o número de casos de obesidade e suas complicações.
9: Conscientizarmos a nossa população que alimentação saudável, balanceada, exercícios físicos e manter a sua rotina de consultas médicas é de suma importância. Obviamente, também fazer um check-up, né? Uma vez por ano, ao menos. E na classe infantil, é acompanhamento pediátrico.
8: Pelo texto, a assistência às pessoas com obesidade não deverá ser negada ou recusada caso no posto, unidade de saúde ou hospital não haja esse material disponível. A falta de equipamentos adequados também não pode representar qualquer constrangimento, exposição indevida, discriminação ou tratamento indigno.
1: O Senado pode acabar com o limite de vagas para o público feminino em concursos da área de segurança pública. A proposta, já aprovada na Comissão de Segurança Pública e que aguarda votação no plenário, ainda reserva pelo menos 20% das vagas nas polícias e corpos de bombeiros a mulheres. Repórter Bruno Lourenço.
10: O projeto de lei que proíbe a limitação de vagas para mulheres em concursos da área de segurança pública cria ainda a Política Nacional de Valorização das Mulheres para o setor. A proposta reserva também pelo menos 20% das vagas nos concursos públicos para as polícias e bombeiros para o público feminino. A relatora na Comissão de Segurança Pública, senadora Damares Alves, do Republicanos do Distrito Federal, defendeu as medidas.
11: O que queremos? Uma política de valorização da mulher lá na Polícia Militar, no Corpo de Bombeiro, na Polícia Civil.
10: A nova política, que será condição para o repasse de verbas do Fundo Nacional do Setor, estabelece igualdade de oportunidades entre mulheres e homens nas carreiras da segurança pública, fim da exclusividade ou preferência dessas atividades para homens, rejeição de práticas, atitudes e crenças discriminatórias e o enfrentamento do assédio e da violência contra mulheres no ambiente de trabalho.
1: Mulheres vítimas de violência doméstica e familiar em situação de vulnerabilidade social e econômica poderão ter acesso ao Auxílio Recomeço. A proposta é análise na Comissão de Assuntos Econômicos, determina que o benefício de até um salário mínimo será pago mensalmente pelo prazo de 6 meses, podendo ser prorrogado. Pelo projeto, o pagamento poderá ser acumulado com outros programas assistenciais. O custeio do auxílio poderá ser feito com verbas da União ou de fundos específicos de proteção às mulheres. Estados, Distrito Federal e municípios também poderão complementar os recursos. Na avaliação do autor da medida, senador Confúcio Moura, do MDB de Rondônia, a dependência financeira pode dificultar o rompimento da situação de violência sofrida pela mulher.
12: Grande parte das mulheres suportam a violência por causa do homem, protetor do homem, que é um mantenedor da casa, mas tirando ela dali, levando para proteção, garantindo uma sustentação por 6 meses e capacitando essas mulheres, com certeza a coisa melhora.
1: Com trabalhos técnicos de João Lira, o Jornal do Senado fica por aqui. Acompanhe agora as notícias do Tribunal de Contas da União e da Câmara dos Deputados. Boa noite e bom fim de semana.
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14: O Tribunal de Contas da União fiscalizou a execução das obras da BR-230 na Paraíba após reclamações da população sobre as condições da rodovia. A auditoria analisou o trecho de 30 quilômetros. O contrato ultrapassou R$560 milhões e a obra avançou apenas 32% em 9 anos. O TCU também identificou risco de paralisação por falta de recursos, problemas ambientais e questões contratuais. Na sessão plenária que analisou o processo, o ministro relator Walton Alencar comentou os impactos da situação.
15: O resultado é uma rodovia em obras há muitos anos, com desvios, insegurança viária e prejuízos à mobilidade e à economia da região.
14: Para 2026, estão previstos apenas 12 milhões de reais, sendo que mais de 300 milhões ainda precisam ser executados. Saiba mais em tcu.gov.br.
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16: Discriminação contra pessoas com deficiência nas escolas terá pena maior.
17: Pais de recém-nascidos devem receber treinamento antes da alta hospitalar.
16: Projeto de lei autoriza a instalação de suportes para bicicletas em ônibus.
17: Boa noite. Avança na Câmara a proposta que prevê a instalação de suportes para bicicletas em ônibus. A repórter Silvia Munhato tem mais detalhes.
18: A Comissão de Viação e Transportes da Câmara dos Deputados aprovou o projeto que autoriza a instalação de suportes para o transporte de bicicletas na parte externa ou no interior de ônibus e micro-ônibus. O texto permite a instalação dos suportes nos transportes urbano e rural, cabendo aos estados e municípios definir o percentual mínimo da frota que deve contar com equipamento. A relatora, deputada Leda Borges, do Republicanos de Goiás, explicou que os suportes deverão ser aprovados por órgão ou entidade de metrologia legal, assegurando que a implementação da medida observe critérios de segurança e adequação técnica dos veículos. A proposta que autoriza a instalação de suportes para o transporte de bicicletas na parte externa ou no interior dos ônibus será analisada agora pela Comissão de Constituição e Justiça. Da Rádio Câmara de Brasília, Silvia Munhato.
13: Transportes.
16: Rodrigo de Castro, do União de Minas Gerais, apoia projeto que dispensa até 2032 a cobrança do adicional ao frete para a renovação da Marinha Mercante em transportes destinados às regiões Norte e Nordeste. O benefício vale para operações de cabotagem, navegação fluvial e lacustre.
17: Rodrigo de Castro considera que a prorrogação pode reduzir os custos de transporte nessas regiões, já que o adicional é cobrado sobre o frete marítimo.
16: Gutenberg Reis, do MDB do Rio de Janeiro, apresentou o projeto que autoriza o Instituto Cultural Marinha Mercante a instituir 14 medalhas e ordens honoríficas. A proposta busca valorizar contribuições para áreas como transporte, segurança da navegação e economia do mar.
17: O deputado ressalta a importância estratégica da Marinha Mercante no desenvolvimento econômico, logístico e energético do Brasil. Gutenberg Reis reitera que o reconhecimento de profissionais que contribuem para o crescimento sustentável do setor pode fortalecer a cultura marítima.
13: Economia.
16: A Câmara analisa proposta de emenda à Constituição que permite que estados e municípios concedam créditos do imposto sobre bens e serviços para doadores e patrocinadores de projetos culturais e esportivos. Na visão de Luiz Fernando Faria, do União de Minas Gerais, a medida preserva o financiamento desses setores após a reforma tributária.
17: O texto estabelece que o comitê gestor do IBS vai definir critérios para a liberação dos incentivos sem comprometer a arrecadação dos entes federados. Luiz Fernando Faria ressalta que o apoio tributário à cultura e ao esporte é fundamental para movimentar a economia criativa.
16: Stefano Aguiar, do PSD de Minas Gerais, defende a ampliação da imunidade tributária para entidades esportivas sem fins lucrativos. Proposta sobre o tema em análise na Câmara é que para essas organizações, as instituições de educação e assistência social impedindo a cobrança de impostos sobre patrimônio, renda e serviços.
17: A medida reduz os custos dessas entidades e fortalece atividades esportivas voltadas à inclusão social, à formação de atletas, à educação e à promoção da saúde. Stefano Aguiar explica que a medida alcança organizações ligadas aos movimentos olímpico, paralímpico, clubístico e educacional.
16: A Câmara aprovou e enviou ao Senado o projeto que estabelece diretrizes para a política industrial, tecnológica e de comércio exterior do país. Antônio Doido, do MDB do Pará, apoia a matéria que prevê, entre outros pontos, metas para ampliar a produção, gerar empregos e reduzir desigualdades regionais.
17: Antônio Doido esclarece que o governo federal deverá apresentar essa política ao Congresso no primeiro ano de cada mandato presidencial. A proposta também determina a prestação de contas anual sobre o cumprimento das metas e os resultados das medidas adotadas.
16: Afonso Florence, do PT da Bahia, sugere a criação do Registro Nacional de Beneficiários Finais sob gestão da Receita Federal. A proposta obriga a identificação das pessoas físicas que realmente controlam ou lucram com empresas e fundos de investimento no país.
17: De acordo com Afonso Florence, o objetivo é acabar com o uso de laranjas em empresas de fachada. A medida, na avaliação do parlamentar, integra cadastros públicos para combater a lavagem de dinheiro, a sonegação fiscal e a infiltração do crime organizado na economia.
13: Educação.
16: A Comissão de Educação aprovou uma proposta que prevê punição mais rigorosa para quem discriminar pessoas com deficiência nas escolas. A reportagem é de Agui Pontes.
19: A Comissão de Educação da Câmara dos Deputados aprovou uma proposta que pune com mais rigor atos discriminatórios contra crianças nas escolas públicas e privadas. O projeto da deputada Samia Bonfim, do PSOL de São Paulo, prevê multa de 3 a 20 salários mínimos para o profissional envolvido. Segundo a relatora, a deputada Fernanda Melchiona, do PSOL do Rio Grande do Sul, a proposta se concentra principalmente em dar um nome para os tipos de violência e discriminação que uma criança, adulto ou adolescente com deficiência pode sofrer em um ambiente escolar. Eles seriam dificultar a matrícula, impedir ou inviabilizar a permanência na escola, excluir o aluno das atividades de lazer e cultura, negar profissional de apoio capacitado para atendimento da criança ou adolescente, negar a adaptação do currículo, isso além das demais formas de discriminação previstas no Estatuto da Pessoa com Deficiência. Práticas de bullying e de abuso de autoridade também seriam punidas, segundo o texto aprovado. Pela Constituição, as escolas públicas ou privadas já são obrigadas a se adaptar às necessidades do estudante. No entanto, segundo Fernanda Melchiona, isso não impediu que famílias enfrentassem entraves para ter e manter acesso à educação para pessoas com deficiência.
20: A gente recebe esse relato de negativa de matrículas, a gente recebe o relato de falta de pessoal capacitado, a gente recebe o relato de exclusão desse aluno nas atividades ou aluna nas atividades de cultura e lazer. Então, esses temas são claramente discriminatórios.
19: Segundo a proposta, outro ato previsto é a obrigatoriedade de formação continuada de professores e de equipes de suporte para receber estudantes com deficiência. A proposta está agora na Comissão de Finanças e Tributação. Deve seguir depois para a Comissão de Constituição e Justiça. Da Rádio Câmara de Brasília, Agui Pontes.
13: Segurança Pública.
17: O projeto de Átila Lira, do PP do Piauí, tipifica como crime o descumprimento de medidas cautelares alternativas à prisão. O texto pune com reclusão de 2 a 5 anos o infrator que, por exemplo, romper a tornozeleira eletrônica ou descumprir horários de recolhimento.
16: Átila Lira argumenta que a legislação atual deixa as forças de segurança sem respaldo para prender em flagrante quem desrespeita ordens judiciais. Ele argumenta que a criação de um crime autônomo garante a prisão imediata e fortalece a eficácia das decisões da justiça.
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13: Saúde.
17: A Câmara analisa projeto que prevê treinamento de primeiros socorros para pais de recém-nascidos antes da alta hospitalar. O objetivo é evitar a morte de crianças, especialmente por engasgo, como informa o repórter Luiz Cláudio Canuto.
0: A Comissão de Saúde da Câmara dos Deputados aprovou o projeto que determina treinamento de primeiros socorros para pais ou responsáveis de recém-nascidos antes da alta hospitalar. O texto inclui no Estatuto da Criança e do Adolescente a obrigatoriedade de hospitais oferecerem orientação e treinamento para isso, com ênfase em manobras para desobstrução das vias aéreas. O texto original da deputada Camila Jara, do PT do Mato Grosso do Sul, obrigava o oferecimento de treinamento antes da alta. A relatora, deputada Marussa Boldrin, do Republicanos de Goiás, dispensa a obrigação se os pais ou responsáveis tiverem sido capacitados para isso no pré-natal. O deputado Padre João, do PT de Minas Gerais, leu o parecer na Comissão de Saúde no lugar da relatora e afirma que pequenos objetos podem ser fatais.
3: O engasgo, né? Popularmente o engasgo, que é essa obstrução das vias respiratórias, até por aleitamento, sobretudo mamadeira ou bico, ou pequenos alimentos. Os dados que só em 2024 tivemos 300 óbitos de crianças. E olha que com treinamento você salva essa vida. Isso aconteceu comigo recente, numa reunião, uma pessoa adulta, ao alimentar, estava na mesa do refeitório, engasgou com o alimento. Teve um colega que era também devidamente capacitado, salvou a pessoa. Quando ela torna obrigatório, é o momento que os pais estão empolgados com a criança, estão muito propícios a acolher esta formação e que de fato, como vimos, salva vida.
0: Há cerca de 300 mortes de crianças com menos de um ano no país em 2024 por engasgo, são dados do Ministério da Saúde. A orientação é uma medida de proteção à vida e à saúde das crianças nos primeiros meses de vida, na opinião da relatora Marussa Boldrin. A proposta que determina treinamentos de primeiros socorros para pais ou responsáveis de recém-nascidos antes da alta hospitalar ainda precisa passar pelas comissões de Previdência, Assistência Social, Infância, Adolescência e Família e de Constituição e Justiça. Para virar lei, precisa ser aprovada pela Câmara e pelo Senado. Da Rádio Câmara de Brasília, Luiz Cláudio Canuto.
13: Agricultura.
16: Marcelo Moraes, do PL do Rio Grande do Sul, é contrário à portaria do Ministério da Agricultura que estabelece novas regras para a classificação e comercialização de morangos. Na visão do parlamentar, as exigências aumentam a burocracia e os custos para os produtores.
17: Marcelo Moraes argumenta que as regras podem provocar a rejeição de lotes e prejuízos, principalmente para pequenos e médios produtores. O deputado também alerta para possíveis impactos na oferta de morangos e nos preços ao consumidor.
16: André Abdon, do PP do Amapá, apoia projeto que suspende decreto do governo federal responsável por ampliar a estação ecológica de Taiamã, localizada nos municípios de Cáceres e Poconé, em Mato Grosso. Com a mudança, a unidade de conservação passou a ter cerca de 68 mil hectares.
17: André Abdon considera que a ampliação precisa ser revista diante dos impactos sobre propriedades rurais e atividades de pecuaristas e pescadores. A justificativa do projeto também questiona o processo de consulta pública realizado antes da edição do decreto do Executivo.
13: Previdência.
16: Aline Gurgel, do União do Amapá, defende o projeto que regulamenta a aposentadoria especial dos agentes comunitários de saúde e dos agentes de combate às endemias. A proposta prevê aposentadoria a partir dos 50 anos para mulheres e 52 para homens, com pelo menos 20 anos de atividade na função.
17: O projeto também permite a aposentadoria com 15 anos de atuação como agente, somados a 10 anos de contribuição em outra atividade. Aline Gurgel lembra ainda que a proposta garante que o benefício seja integral e tenha os mesmos reajustes dos salários dos profissionais que estão na ativa.
13: Trabalho.
16: Comissão de Constituição e Justiça aprovou uma proposta que integra servidores de ex-territórios à União. A repórter Paula Bittar acompanhou a votação.
2: A Comissão de Constituição e Justiça da Câmara aprovou uma proposta que permite que agentes públicos dos ex-territórios do Amapá, de Rondônia e de Roraima optem por receber remuneração da União. A medida alcança servidores da ativa e aposentados. Para ter esse direito, o agente público deverá ter trabalhado no território ou mantido vínculo com a administração pública local até 10 anos após a transformação do território em estado. A proposta também pode aumentar a remuneração de algumas categorias, como policiais e bombeiros militares. De acordo com o relator na CCJ, deputado Acácio Favacho, do MDB do Amapá, o texto mostra-se compatível com os princípios constitucionais que asseguram segurança jurídica, tratamento isonômico entre servidores públicos e valorização do serviço público.
5: A ampliação do período de enquadramento para os 10 primeiros anos de criação dos estados mostra-se compatível com a própria lógica da Constituição de transição administrativa adotada pela União no processo de consolidação federativa dessas unidades federadas.
2: Rondônia foi transformada em estado em 1981. A União pagou a folha salarial local durante 10 anos após essa mudança. Amapá e Roraima foram transformados em estados pela Constituição de 1988. Nesses casos, o período de transição foi de apenas 5 anos. Poderão integrar o quadro em extinção da União servidores públicos federais e municipais e policiais que trabalhavam nos ex-territórios até a transformação em estado. Servidores admitidos pelo Amapá e por Roraima até outubro de 1998, servidores admitidos por Rondônia até dezembro de 1991 e pessoas que mantiveram relação de trabalho efetiva ou não com a administração pública dos ex-territórios, estados ou municípios. O agente público deverá ser enquadrado no cargo ou emprego de origem ou em outro equivalente. Nos casos de desvio de função, o enquadramento poderá ocorrer em cargo equivalente às atividades efetivamente exercidas. Para isso, a pessoa deverá comprovar a escolaridade ou a habilitação exigida à época. O texto também garante o pagamento das gratificações e outros valores relacionados ao cargo ou emprego em que o servidor for enquadrado. Os servidores continuarão trabalhando para os estados ou municípios até serem aproveitados por um órgão federal. Nesse período, o estado ou município não terá custo com essa cessão. A proposta estabelece que soldos adicionais, benefícios, indenizações, vantagens e demais direitos remuneratórios dos policiais e bombeiros militares dos ex-territórios do Amapá, de Roraima e de Rondônia, incorporados ao quadro em extinção da União, não poderão ser inferiores aos pagos aos policiais e bombeiros militares do Distrito Federal. Essa regra vale para militares da ativa, reformados, da reserva remunerada e pensionistas. O deputado Dorinaldo Malafaia, do PDT do Amapá, considerou que a proposta retira servidores de um limbo jurídico.
22: A transição que se fez de território para estado, infelizmente, não cumpriu um papel importante que foi valorizar e acolher esses servidores do ex-território que ficaram no limbo jurídico, que ficaram para trás, que tiveram perdas sociais, econômicas e que, portanto, essa emenda parlamentar, ela possibilita essa correção.
2: A deputada Silvia Cristina, do PP de Rondônia, também defendeu que a PEC faz justiça.
23: Nós não falamos simplesmente de uma questão administrativa ou remuneratória. Nós estamos falando de uma história de reconhecimento e, acima de tudo, de justiça. Nós estamos falando de homens e mulheres, trabalhadores, que trabalharam para uma construção de todos esses estados, que prestaram serviços políticos justamente durante um período de profunda transformação institucional, quando deixamos de ser território federal e passamos à condição de estado.
2: A análise da admissibilidade pela CCJ é apenas o primeiro passo na Câmara. Agora, a proposta ainda precisa passar por uma comissão especial e pelo plenário em 2 turnos de votação. Como veio do Senado, caso não seja modificada pelos deputados, segue então a promulgação. Da Rádio Câmara de Brasília, Paula Bittar.
17: A falta de profissionais qualificados em pequenos municípios motivou a apresentação de projeto de Emidinho Madeira, do PL de Minas Gerais. A proposta permite, em situações excepcionais, que servidores públicos sejam pagos com recursos de parcerias firmadas com organizações da sociedade civil.
16: O projeto exige que não haja conflito de horários entre as atribuições do cargo público e as atividades desempenhadas no âmbito da parceria. Emidinho Madeira avalia que a proibição atual dificulta a execução de serviços de saúde, educação e assistência em cidades com pouca mão de obra especializada.
17: A formalização e o incentivo à garimpagem artesanal no Médio Jequitinhonha, em Minas Gerais, é o objetivo de projeto de Gilberto Abramo, do Republicanos. A ideia é priorizar os donos de terras e as cooperativas da região na hora de pedir a autorização para garimpar em terrenos pequenos de até 15 hectares.
16: Gilberto Abramo entende que desburocratizar a regularização é essencial para movimentar a economia e tirar trabalhadores da informalidade. Segundo ele, a medida exige respeito às questões ambientais.
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